0: investigações continuam.
1: Enquanto a gente não conseguir debelar dentro do mercado de combustíveis essas estruturas, a investigação não vai parar. O desafio do Estado brasileiro é conseguir sanear esse mercado financeiro para que o crime organizado não consiga crescer e aí nós consigamos efetivamente asfixiar essa economia do crime.
0: A primeira fase da Operação Carbono Oculto foi deflagrada em agosto de 2025 pela Receita Federal, pelo Ministério Público de São Paulo e pela Polícia Federal, com foco em adulteração de combustíveis. A segunda fase aconteceu em maio deste ano, já com foco na movimentação financeira das fintechs. Reportagem Luana Karen.
2: Mais de 1.300 páginas e perfis usados para divulgar plataformas de apostas irregulares foram retirados do Facebook e do Instagram.
3: A medida foi determinada pelo Ministério da Justiça e Segurança Pública depois que o Laboratório de Operações Cibernéticas apontou páginas nessas redes sociais usadas para divulgar propagandas, vídeos e links de plataformas de apostas.
2: O objetivo é impedir que as redes sociais sejam usadas para atrair novos usuários para sites de apostas que funcionam de forma irregular.
3: As investigações continuam para identificar os responsáveis pelos perfis e encontrar outros canais usados para divulgação de plataformas irregulares.
2: Esta semana é marcada pela luta contra o tráfico de mulheres e crianças, que foi comemorado ontem.
3: Esses dois grupos respondem atualmente pela maior parte das pessoas que são vítimas desse tipo de crime no Brasil.
2: Camboja e países da Europa estão entre os principais destinos e a exploração sexual está entre as maiores finalidades do tráfico.
3: Apesar disso, homens também podem ser aliciados e enviados ao exterior para trabalhos forçados, especialmente em centros de produção de golpes cibernéticos.
2: Nós conversamos com o diretor de migrações do Ministério da Justiça e Segurança Pública, Vitor Semple, sobre os protocolos adotados pelas autoridades brasileiras e o Plano Nacional para Coibir o Tráfico de Pessoas. Acompanhe.
3: Diretor, bem-vindo à Voz do Brasil. Um prazer ter o senhor conosco aqui. Importante a gente começar, então, essa entrevista explicando para o nosso ouvinte o que, que é tráfico de pessoas, o que, que configura esse crime.
4: Olha, boa tarde. Obrigado, Mariana, Luciano, aí pela oportunidade, né? O tráfico de pessoas, ele está tipificado lá no nosso Código Penal, né? No artigo 149-A. É, ele é identificado como caracterizado no ato de recrutar, aliciar, transportar, transferir ou até manter sob cárcere uma pessoa, né, para fins de violência, para fins de exploração, para fins de redução à condição análoga à de escravo, para fins de exploração sexual e sempre mediante alguma fraude, né, algum abuso, alguma coação, justamente para reduzir essa pessoa, né, à finalidade da exploração.
2: Quais são os sinais que as pessoas devem estar atentas para identificar um possível aliciamento para o tráfico?
4: Olha, o tráfico, ele pode parecer, né, uma coisa de novela, né, como a gente brinca, mas ele está muito próximo da nossa realidade, né? Então, é sempre bom a gente desconfiar daquela oferta de emprego, né, no exterior, sem maiores detalhes, aquela questão do dinheiro fácil, né? Não existe dinheiro fácil, a gente sabe disso, né?
2: O governo federal tem um Plano Nacional de Enfrentamento ao Tráfico de Pessoas, né? Que tipo de ações estão previstas nesse plano?
4: A gente sabe, né, que o tráfico de pessoas, como um crime bastante complexo, ele exige uma resposta que não seja de um órgão só, né? Ele exige uma resposta bastante coordenada, né? Então, nós contamos no Plano Nacional com 5 eixos de atuação, né? Desde da prevenção, né? Ou seja, a gente tentar reprimir essas ofertas, né? Desde que a pessoa recebe a oferta, ela já vai saber que ali não é uma oferta interessante, né? Que ela desconfie daquela oferta, né? Então, a prevenção ao crime, desde a responsabilização dos perpetradores desse crime, né? Então, o Estado brasileiro atuando em conjunto para prevenir o crime, responsabilizar o criminoso, se eventualmente o crime ocorrer, mas também prestar uma assistência digna à vítima, né? A vítima de tráfico de pessoas, muitas vezes, ela não é reconhecida como vítima, né? Então, ela tem que ter também a informação adequada, a informação segura, para que ela, uma vez submetida a esse tipo de exploração, ela se reconheça como vítima e o Estado também dê conta

0: de atender essa pessoa e reintegrá-la na sociedade.
1: Pois é, existe inclusive um protocolo, né, para atender as vítimas brasileiras que possam estar nessa situação no exterior. O que prevê esse protocolo?
0: Então, o protocolo, ele é um verdadeiro manual, né? É um passo a passo para todas as autoridades envolvidas nessa cadeia, né, de combate ao tráfico de pessoas, para, uma vez identificando uma vítima brasileira de tráfico no exterior, a gente saber exatamente o que cada agente público tem que fazer. Então, isso vai desde a identificação da vítima, o resgate, eventualmente, que é feito no exterior, naquele local, né? Assistência consular, né? O que isso quer dizer? As embaixadas do Brasil no exterior, os consulados do Brasil no exterior, eles prestam um serviço para essa pessoa brasileira identificada como vítima. Então, portanto, o resgate, a vinda dela para o Brasil e até mesmo, como eu falei, a reintegração dessa pessoa na sociedade. Ou seja, se ela vai precisar de um atendimento de saúde, se ela vai precisar de um atendimento de assistência social, eventualmente essa pessoa ficou um tempo considerável fora do Brasil e ela precisa ser reintegrada em programas sociais, por exemplo, né, o Cade Único, o BPC, o Bolsa Família. Então, esse protocolo, ele pega toda essa cadeia, desde a identificação da vítima até a plena reinserção dessa pessoa na sociedade brasileira.
2: Quais são os destinos mais comuns de pessoas traficadas do Brasil e para quais finalidades?
0: A gente tem avançado muito na produção de dados e na identificação desses casos. Então, em 2025, a gente identificou o Camboja como principal destino de vítimas brasileiras de tráfico de pessoas. E também uma diferença em relação a 2024 que a gente observou para o ano passado foi que a exploração sexual passou a ser a principal finalidade dos casos identificados. A gente toma muito cuidado, né, quando vai lidar com esses dados, porque, como eu falei, é um crime de difícil identificação, que envolve uma série de instituições, seja federais, seja estaduais, seja internacionais. Então, a gente tem que ter muito cuidado com esses dados, porque, eventualmente, uma tendência pode até mesmo significar que a gente não está observando o fenômeno como um todo, né? Então, dizer que a exploração sexual e que as mulheres se tornaram as principais vítimas em 2025 não quer dizer que a gente não tenha homens que sempre representaram a maioria das vítimas desse crime, não estejam também sendo submetidas a condições análogas à de escravidão. Então, a gente sempre tem que entender o fenômeno como um todo, né? E nesse aspecto, o Camboja foi o principal destino, seguido por Israel e Itália. Os países da Europa, principalmente, Itália, Bélgica, Suíça, são muito identificados. Se a gente tivesse que apontar o perfil de uma vítima brasileira, seria uma mulher brasileira que é explorada, levada até esses países para fins de exploração sexual. E também nós temos crianças, né? A gente chega, nos casos identificados em 2025, 15 a 20% de crianças e adolescentes. Então, também um sinal de alerta aí muito grande para brasileiros sendo aliciados principalmente por redes sociais, né? Aplicativos de mensagens, né? WhatsApp, Discord,
1: Telegram. E aí é para adoção, geralmente? Para adoção ilegal? Para crianças?
0: Na verdade, para todas as finalidades, a gente observou, tá? Desde o trabalho infantil até mesmo a exploração sexual de crianças e adolescentes. Então, as crianças representando, né, como quase um quarto das vítimas identificadas no ano passado, para todas as finalidades. Não existe apenas uma finalidade de adoção ilegal, não.
2: Muito bem, nós conversamos com o Vitor Sempel, diretor de Migrações do Ministério da Justiça e Segurança Pública. Muito obrigado por sua entrevista aqui à Voz do Brasil.
0: Muito obrigado.
1: E atenção para os canais de denúncias e orientações sobre tráfico de pessoas.
2: O Disque 100 do Ministério dos Direitos Humanos e da Cidadania para qualquer pessoa, especialmente crianças, e o Ligue 180 voltado para casos envolvendo mulheres.
1: Caso você suspeite ou tenha conhecimento de grupos que atuam dentro do Brasil ou episódios envolvendo tráfico de estrangeiros para o nosso país, deve procurar os canais da Polícia Federal.
2: Ou, em qualquer caso, ligar para a Polícia Civil do seu estado pelo 190.
1: Acordo de livre comércio entre o Mercosul e a Associação Europeia de Livre Comércio, a EFTA, formada por Suíça, Noruega, Islândia e Liechtenstein, começa a entrar

0: vigor no Brasil a partir de 1º de outubro.
1: O decreto que oficializa o acordo foi publicado no Diário Oficial da União. Para o Brasil e a Islândia, as novas regras começam a valer em 1º de outubro. Já para Brasil e Noruega, a aplicação começa em 1º de novembro.
0: O acordo prevê novas condições de acesso para produtos sul-americanos nos países membros, com eliminação e redução de tarifas e regimes específicos de exportação.
1: Para apoiar empresas e setores produtivos com o novo acordo, o Ministério do Desenvolvimento, Indústria, Comércio e Serviços construiu um painel de dados interativo.
0: A ferramenta reúne informações sobre o comércio do Brasil com os 4 países da EFTA, para facilitar o acesso a novas oportunidades de exportação e as vantagens tarifárias oferecidas para os seus produtos.
1: A plataforma está disponível em gov.br/mdic, na aba Comexvis.
0: A Companhia Nacional de Abastecimento divulgou nesta quinta-feira o terceiro levantamento da safra de café de 2026.
1: O estudo mostra um cenário de crescimento da produção, influenciado pela entrada de novas áreas em produção, pelo uso de tecnologias e por condições climáticas mais favoráveis.
2: A estimativa é de colher 67 milhões e 600 mil sacas de café na safra 2026, que já tem 99% da área colhida. Os dados são do terceiro levantamento da Conab, a Companhia Nacional de Abastecimento, divulgados nesta quinta-feira. O estudo também aponta que a área em produção é estimada em 1 milhão 950 mil hectares. Segundo o gerente de acompanhamento de safras da Conab, Fabiano Vasconcelos, o resultado é influenciado pela entrada de novas áreas em produção, pelo maior uso de tecnologias e insumos e pelas condições climáticas mais favoráveis.
3: Isso aí é fruto de tecnologia, fruto de incremento, fruto de investimento dos produtores rurais, e esse manejo, de certa forma, tem melhorado as produtividades médias da cultura, e a gente acaba percebendo isso também ao longo da série histórica.
2: O destaque da safra é o café arábica, que representa cerca de 70% da produção nacional. A colheita está estimada em 48 milhões e 200 mil sacas. Minas Gerais é o maior produtor da variedade. Nas exportações, o Brasil embarcou em agosto 3 milhões e 800 mil sacas de café de 60 quilos, segundo a Conab. No acumulado de janeiro a agosto, foram exportadas 24 milhões e 600 mil sacas de 60 quilos. Reportagem Luciana Colares de Holanda.
0: Uma descoberta feita por jovens quilombolas de Pernambuco pode mudar a realidade das casas de farinha no Nordeste.
1: O descarte de um resíduo tóxico chamado manipoeira ganhou uma solução sustentável e criativa.
0: Usando cascas de uma fruta comum na região, a pinha, também conhecida como fruta do conde, estudantes criaram um filtro capaz de manter o solo livre de contaminação do resíduo.
1: A inovação foi destaque em diversas premiações, incluindo a última edição do Prêmio Jovem Cientista.
0: Os detalhes você acompanha agora no quadro Ciência na Prática.
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5: O que parecia ser apenas água descartada na produção de farinha de mandioca, na verdade, escondia um líquido altamente poluente. Foi observando a própria comunidade que uma jovem cientista resolveu agir para transformar um problema em solução.
6: Meu nome é Beatriz Vitória da Silva. Eu venci o Prêmio Jovem Cientista, venci também, em primeiro lugar, o Prêmio Mercosul da Ciência e da Tecnologia, e atualmente eu estou fazendo faculdade em Economia pela UFCG aqui em Campina Grande. A gente viu que nas casas de farinha tinha um problema invisível, que é o descarte inadequado da manipoeira. No processo de prensagem, depois que eles fazem a farinha, é descartado um líquido chamado manipoeira. Ela chega a ser 25 vezes mais poluente que um esgoto doméstico.
5: Para descontaminar o solo e melhorar a saúde da comunidade, Beatriz e sua equipe foram investigar o que a própria natureza local oferecia. A resposta estava nas cascas descartadas de uma fruta muito consumida no quilombo, a pinha, também conhecida como fruta do conde.
6: Observando a realidade, você encontra as cascas jogadas no chão. A gente pegou as cascas da pinha, levamos para o laboratório. A gente viu que a farinha das cascas de pinha, ela tem propriedades porosas. Então a gente fez

0: filtro a partir das cascas de pinha, fazendo a farinha e o carvão ativado. E logo em seguida a gente fez alguns testes que apresentou resultados bastante positivos.
1: O projeto, batizado de Filtropinha, rendeu prêmios nacionais e internacionais e já está mudando de forma permanente a estrutura do quilombo.
0: A gente viu que o filtro, ele realmente tem uma eficácia. Graças à premiação, a gente conseguiu dar continuidade ao Filtropinha. A gente conseguiu, de uma certa forma, resolver o problema da manipoeira. E a gente não está só ajudando a comunidade. A gente está ajudando a nossa futura geração.
1: Acompanhe a pesquisa na página do Prêmio Jovem Cientista. E esse foi o Ciência na Prática, com produção de Warby Calil e edição de Edinaldo Júnior. E nosso encontro com o Saber Científico volta na próxima semana. Até lá!
2: Já pensou em assistir momentos históricos da televisão e do cinema brasileiro no celular ou no computador?
3: A Cinemateca Brasileira disponibiliza repositório digital de arquivos para consulta pública.
2: O trabalho integra a Rede Nacional de Acervos Audiovisuais, coordenada pelo Ministério da Cultura.
3: Instituições públicas e privadas podem aderir ao programa para manter viva a memória cultural do país.
4: Senhoras e senhores telespectadores da televisão Tupi, registramos as primeiras palavras do presidente, senhor Jânio Quadros.
5: Registros como esses, que narram eventos marcantes da história do Brasil e do mundo, estão disponíveis no site da Cinemateca Brasileira, graças ao trabalho de pesquisadores que estão catalogando e digitalizando mais de 180 mil rolos de telereportagens e cinejornais da TV Tupi, a primeira emissora de televisão do país, coordenado pelo historiador e professor da Universidade de São Paulo, Eduardo Moretim. O projeto tem o objetivo de manter vivas as mais de 200 horas de material televisivo.
6: É um projeto que procura colocar de novo em circulação parte desses 180 mil telereportagens da TV Tupi. A preservação, ela precisa estar vinculada à difusão pública.
5: O acervo audiovisual da Cinemateca Brasileira inclui cerca de 250 mil rolos de filmes e mais de 1 milhão de documentos. A instituição hoje faz parte da Rede Nacional de Arquivos Audiovisuais, uma iniciativa coordenada pela Secretaria do Audiovisual do Ministério da Cultura. A rede reúne órgãos públicos e privados para cuidar da memória cultural do país. Daniela Leda, coordenadora de gestão e contratos da Cinemateca Brasileira, explica que a rede busca fortalecer iniciativas de salvaguarda dos acervos.
7: A Rede Nacional de Arquivos Audiovisuais, ela foi criada para realmente fortalecer esse conjunto de políticas públicas de preservação audiovisual.
5: O processo de adesão começa com o envio de documentação pela plataforma gov.br. Em seguida, é realizada uma análise técnica do acervo, como detalha a coordenadora de gestão e contratos da Cinemateca Brasileira, Daniela Leda.
7: Ao aderir à rede, a instituição se compromete a manter os dados atualizados de acervo, a colaborar com o Inventário Nacional de Bens Culturais Audiovisuais e também a adotar e disseminar boas práticas de preservação, descrição e acesso daquele acervo.
5: Segundo o historiador e professor da Universidade de São Paulo, Eduardo Moretim, esses acervos contribuem para construir a memória e também para consolidar a pesquisa histórica e audiovisual.
6: Sem essas imagens, nós não temos essa memória e os pesquisadores não podem, a partir da existência dessas imagens, reconstruir o sentido desse passado.
5: O Banco de Conteúdos Culturais disponibiliza, além de cinejornais e telereportagens, filmes históricos na íntegra, como a obra É Com Esse Que Eu Vou, de 1948.
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5: Aquelas instituições que aderirem à rede passam a ter divulgação institucional e do acervo no portal Filme Cultura. E qualquer cidadão pode revisitar o passado por imagens na página da Cinemateca Brasileira no endereço cinemateca.org.br. Reportagem Gabriela Noronha.
2: Já estão abertas as inscrições para o programa de capacitação em construção industrializada.
3: Realizado pelo Ministério do Desenvolvimento, Indústria, Comércio e Serviços, o curso prepara profissionais para planejar e implementar soluções inovadoras e sustentáveis em obras de infraestrutura.
2: A capacitação gratuita é voltada a gestores públicos e privados, profissionais da construção civil e estudantes.
3: A inscrição pode ser feita por meio

0: da plataforma da Escola Nacional de Administração Pública no endereço escolavirtual.gov.br.
1: E essas foram as notícias do governo federal.
0: Fique agora com as notícias do Poder Judiciário e do Congresso Nacional. Boa noite.
1: Boa noite para você e até amanhã.
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4: Relator determina que Polícia Federal investigue possíveis irregularidades na atuação da CVM no caso Master.
5: STJ define que banco pode encerrar conta corrente de forma unilateral.
4: TSE mantém indeferida candidatura de Arruda ao governo do Distrito Federal.
5: Boa noite, eu sou Arthur Filho.
4: E eu sou Walter Lima.
5: O ministro do Supremo Tribunal Federal, Flávio Dino, determinou que a Polícia Federal abra investigação sobre possíveis crimes e interferências indevidas na atuação da Comissão de Valores Mobiliários, a CVM, no caso do Banco Master.
4: A decisão considera um relatório que apontou fragilidades estruturais na autarquia e falhas na apuração de denúncia sobre possíveis irregularidades relacionadas ao banco. No relatório, resultado de uma auditoria, o grupo de trabalho da CVM identificou falhas de divulgação de informações em 73% dos 314 processos relacionados ao grupo econômico, deficiência de compliance em 32%.
5: Bancos podem encerrar conta corrente de forma unilateral.
4: E para o STJ, isso não significa violação ao Código de Defesa do Consumidor. Fátima Uchoa.
6: O entendimento do STJ foi firmado em recurso repetitivo e por isso deve ser seguido pelo judiciário de todo o país. Segundo o relator ministro Humberto Martins, a discussão surgiu porque o Código de Defesa do Consumidor considera abusiva a recusa do fornecedor em prestar serviços ou vender produtos a quem esteja disposto a pagar. Mas ele observou que a própria norma prevê exceção para intermediações reguladas por leis especiais, o que abrange a legislação das instituições financeiras e as normas do Conselho Monetário Nacional. Para o ministro, a regra legal se refere à recusa em contratar antes do começo da relação de consumo, diferente de uma conta já contratada.
5: Justiça do Trabalho de Minas Gerais considera discriminatória dispensa de jovem aprendiz grávida com TDAH.
4: Ela foi demitida por suposto desempenho insuficiente. Samantha Flor.
7: A justiça concluiu que não houve uma avaliação objetiva que comprovasse desempenho insuficiente. A aprendiz tinha média 8,43 nas atividades teóricas e não recebeu o acompanhamento adequado no desempenho das funções. A dispensa foi anulada e as empresas foram condenadas a pagar cerca de R$ 10.700 por danos morais. Como ela estava grávida, também terá direito à indenização referente à estabilidade gestacional.
5: Por 5-2, o Tribunal Superior Eleitoral, TSE, confirmou hoje, quinta-feira, decisão do Tribunal Regional Eleitoral do Distrito Federal, o TREDF, que indeferiu o registro de candidatura de José Roberto Arruda, do PSD, na disputa ao cargo de governador do Distrito Federal nas eleições gerais deste ano.
4: A maioria dos ministros acompanhou o voto do relator, ministro Dias Toffoli, determinando a imediata comunicação da decisão ao Tribunal Regional Eleitoral para cessar a condição subjúdice de José Roberto Arruda na disputa pelo governo do Distrito Federal.
5: Com a decisão, a candidatura de Arruda também não pode mais receber os fundos eleitoral e partidário, e ele deve cessar a campanha, inclusive as inserções no rádio e na TV e a participação em debates.
4: José Roberto Arruda permanece inelegível devido às sucessivas condenações em segunda instância por ato doloso de improbidade administrativa.
5: Ministério Público Federal consegue na Justiça a construção de escola indígena em Amarante do Maranhão.
4: A nova escola substitui a antiga unidade que funcionava em condições precárias e não tinha estrutura adequada para atender aos estudantes indígenas. Vanessa Pereira.

0: A nova escola atende os estudantes indígenas da aldeia Guaruru, na terra indígena Arariboia, em Amarante do Maranhão. A obra foi realizada após a ação do MPF, ajuizada em 2023, que apontou as condições precárias da antiga unidade, onde faltavam estrutura e até carteiras para os estudantes. Em vez de reformar o prédio, o governo do Maranhão construiu uma nova escola, concluída em 2025 e já em funcionamento. Na sentença, a justiça reconheceu o cumprimento da obrigação e determinou que a manutenção do prédio ficará a cargo do Estado.
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1: A você uma boa noite.
2: E até amanhã.
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5: Eu sou Humberto Pinheiro e estes são os destaques de hoje do Jornal do Senado, que começa agora. Senado analisa proposta que atualiza serviço Disque Idoso. Projeto dá prioridade a iniciativas voltadas ao esporte feminino. Lei garante continuidade de recursos para projetos de combate ao câncer. Boa noite. O projeto que busca atualizar o programa Disque Idoso, criado em 2007, pode ser analisado pelos senadores. O objetivo é ampliar a prevenção a maus tratos, o acesso à informação e aos direitos. Mais detalhes com o repórter César Mendes.
6: De autoria do senador Paulo Paim, do PT do Rio Grande do Sul, o texto muda o nome do programa Disque Idoso para Disque Pessoa Idosa e amplia suas funções, já que além de receber denúncias de maus tratos e violência, passará a oferecer também informações sobre direitos, acesso a benefícios, programas governamentais e serviços públicos. Paim explicou que o atendimento será feito dentro do atual Disque 100, serviço gratuito focado no atendimento a grupos vulneráveis, sem a necessidade de criar uma nova central telefônica. Segundo ele, a proteção da pessoa idosa vai além do combate à violência.
7: Amplia os serviços oferecidos, colocando a pessoa, seus direitos e sua dignidade no centro da política pública.
6: A proposta busca ainda fortalecer a articulação entre os órgãos de assistência social, saúde, segurança pública, Ministério Público, Defensoria Pública e Conselhos de Direitos.
5: O Senado pode votar uma proposta que permite o uso da renúncia fiscal de empresas e pessoas físicas no incentivo ao esporte para priorizar projetos voltados ao esporte feminino e destina, no mínimo, 10% dos valores a essas iniciativas. Repórter Lana Dias.
8: Em audiência pública na Comissão de Esporte, a senadora Tereza Leitão, do PT de Pernambuco, relatou a desigualdade no setor, algo que a proposta busca combater.
9: Não é porque a gente compete mulheres com mulheres, mas é porque você, comparando o que o futebol oferece aos homens com o que o futebol oferece às mulheres, com o que o futebol oferece, o voleibol oferece aos homens, com o que o voleibol oferece às mulheres, em termos de condições de prática esportiva.
8: A proposta prevê limite máximo de valores por proponente, critérios de distribuição regional, equilíbrio entre modalidades esportivas e critérios de alternância ou limitação de acesso a tratamento prioritário para evitar concentração excessiva.
5: Uma nova lei aprovada pelo Senado e sancionada pelo Executivo garante até 2031 a continuidade do incentivo fiscal para empresas que destinam recursos a projetos de combate ao câncer e de atenção à pessoa com deficiência. A reportagem é de Yasmin Rodrigues.
10: A proposta chegou ao Senado depois de passar pela Câmara dos Deputados e foi analisada em regime de urgência pelo plenário. A relatoria ficou com a senadora Mara Gabrilli, do PSD de São Paulo, que defendeu a manutenção do mecanismo como forma de dar previsibilidade às instituições que dependem desses recursos.
11: A prorrogação garantirá a possibilidade de que organizações da sociedade civil sem fins lucrativos, como por exemplo as APAES, o GRAAC, que é o Grupo de Apoio Adolescente à Criança com Câncer, por exemplo, e centros

0: especializados em reabilitação e hospitais do SUS tenham previsibilidade orçamentária para atendimentos e pesquisas.
1: O PRONOM e o PRONAS PCD permitem que recursos privados sejam direcionados a projetos previamente aprovados pelo Ministério da Saúde. O primeiro é voltado à prevenção e ao tratamento do câncer. O segundo apoia ações de prevenção e reabilitação de pessoas com deficiência.
2: Também foi sancionada pela Presidência da República a lei aprovada pelo Senado que institui o Programa Institucional de Bolsa de Iniciação à Docência, PIBID, como política de Estado. A norma estabelece objetivos, modalidades de bolsas e regras para o Programa de Formação Inicial de Professores da Educação Básica. A reportagem é de Pedro Pincer.
3: A nova regra estabelece que o PIBID será desenvolvido no Ministério da Educação e na CAPES, em parceria com instituições de ensino superior e redes públicas de educação básica. As ações de formação poderão ser voltadas às diferentes etapas e modalidades da educação básica. Isso inclui educação do campo, escolar indígena, escolar quilombola, especial, bilíngue de surdos e de jovens e adultos. A relatora, senadora Damares Alves, do Republicanos do Distrito Federal, destacou a importância da iniciativa.
4: É certo que o fortalecimento da docência por meio do PIBID é um instrumento direto e hábil para assegurar a qualidade do ensino. O programa pode contribuir com a realização do princípio constitucional de valorização dos profissionais da educação. Deste modo, o PIBID atua diretamente na raiz dessa valorização.
3: Foi vetado o artigo que tratava das despesas do programa. O dispositivo previa que elas seriam custeadas por dotações orçamentárias destinadas anualmente ao MEC e à CAPES e proibia a redução dos valores das bolsas e o contingenciamento das despesas do programa.
2: 38% das mulheres com deficiência no país já sofreram algum tipo de violência doméstica. Foi o que revelou uma pesquisa inédita do Senado. As vítimas ainda enfrentam o despreparo dos agentes públicos na hora da denúncia. Repórter Patrícia Oliveira.
5: 83% das mulheres com deficiência vítimas de violência doméstica não denunciam o agressor, porque na maioria das vezes se trata de um marido ou parceiro de quem dependem economicamente. Os dados apresentados em uma audiência pública na Comissão de Direitos Humanos também apontaram que apenas 31% dessas vítimas buscam uma delegacia especializada e ainda enfrentam barreiras físicas e dificuldades no atendimento, como destacou a vice-presidente do Instituto Maria da Penha, Regina Célia Barbosa.
6: Ou por ignorância, ou por negligência, ou por falta de sensibilidade à sua condição de deficiência.
5: De acordo com a pesquisa, mulheres com deficiência estão mais expostas à violência sexual e financeira. Para Priscila Celares, do Ministério dos Direitos Humanos e da Cidadania, os novos dados poderão embasar mais iniciativas governamentais.
7: E com isso conseguir desenvolver e articular políticas públicas que sejam mais específicas.
5: A pesquisa feita pelo Instituto Data Senado e o Observatório da Mulher contra a Violência é a primeira da série histórica iniciada em 2005 a destacar especificamente a realidade das mulheres com deficiência.
8: Eleições 2026.
2: Os brasileiros vão eleger no dia 4 de outubro 1.059 deputados que vão atuar nas assembleias legislativas e na Câmara Distrital do Distrito Federal. Mas você sabe quais os papéis desses deputados? Confira na reportagem de Rodrigo Rezende.
9: Os deputados estaduais e distritais são representantes da população nas assembleias legislativas de cada estado e na Câmara Legislativa, no caso do Distrito Federal. Uma vez eleitos, eles têm mandato de 4 anos. Todos esses deputados, 1.059 no total, colaboram na organização da administração estadual, como explica o consultor legislativo do Senado, Gilberto Guerzoni.
10: O Brasil é uma república federativa, então os estados têm autonomia e legislam sobre uma série de temas, além da sua própria organização, segurança pública, saúde, educação, meio ambiente, cultura, além de aprovar as leis estaduais e distritais. No caso do Distrito Federal, os deputados estaduais e distritais também são responsáveis pela fiscalização.

0: participação dos governos, né, do governo do Estado e do governo do Distrito Federal.
1: Para exercer essa fiscalização, os deputados podem solicitar informações a órgãos públicos, convocar autoridades para prestar

0: DF não possui municípios, os deputados distritais tratam tanto de temas de competência estadual quanto de assuntos que em outras partes do país seriam discutidos por vereadores.
1: Com trabalhos técnicos de Eliseu Caires, o Jornal do Senado fica por aqui. Acompanhe agora as notícias da Câmara dos Deputados. Boa noite e até amanhã.
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3: Plenário pode aumentar folga remunerada do trabalhador que doar sangue.
4: Projeto estende auxílio acompanhante a todos os tipos de aposentadoria.
3: Comissão estabelece parâmetros para acervos de livros em salas de aula.
4: Boa noite. Estudantes de 4 a 11 anos de idade poderão contar com acervo de livros nas salas de aula. A ideia é incentivar a formação de jovens leitores, como informa a repórter Mônica Tati.
5: Proposta aprovada pela Comissão de Educação da Câmara dos Deputados prevê que as salas de aula da pré-escola e dos anos iniciais do ensino fundamental tenham acervo de livros. O texto insere o dispositivo na Lei das Bibliotecas. O acervo seria formado por livros paradidáticos e de literatura infantil, destinados ao uso de alunos e professores. O deputado Tarcísio Mota, do PSOL do Rio de Janeiro, que leu o parecer do relator, o deputado Pedro Kizai, do PT de Santa Catarina, destaca que o projeto fortalece o Sistema Nacional de Bibliotecas Escolares e é essencial para formar novos leitores.
6: Nós temos, infelizmente, caído o número de leitores na sociedade brasileira. E nós sabemos que o livro é uma janela para o mundo, é a possibilidade de ampliar os nossos horizontes. E quando isso é feito desde o início, na pré-escola, isso é decisivo, não só para aquela criança poder adquirir mais hábitos de leitura, ampliar os seus horizontes, mas para que a própria educação funcione. Nós temos evidências científicas que demonstram que em famílias onde há crianças leitoras, essas crianças aprendem mais, aprendem melhor, têm, portanto, sucesso no fluxo escolar.
5: O projeto, que prevê a formação de acervos de livros nas salas de aula para crianças de 4 a 11 anos, aguarda a apreciação da Comissão de Constituição e Justiça. Se for aprovado, pode seguir direto para o Senado. Da Rádio Câmara de Brasília, Mônica Tati.
2: Saúde.
3: Luiz Tibé, do Avante de Minas Gerais, apresentou projeto para viabilizar no SUS o uso experimental da polilaminina em pacientes com lesões recentes na medula ou paralisias causadas por traumas. Ele explica que o tratamento vai depender de indicação médica e autorização dos órgãos competentes.
4: Luiz Tibé aponta que a polilaminina é estudada pelo potencial de regenerar fibras nervosas lesionadas. A proposta do congressista dá prioridade a pacientes da rede pública com lesão medular aguda, que deverão ser acompanhados por equipe especializada durante a pesquisa.
3: Gustinho Ribeiro, do PP de Sergipe, apresentou o projeto que cria regras especiais para a renegociação de dívidas de pessoas acometidas por doenças crônicas incapacitantes. Para ter acesso ao benefício, é preciso comprovar o impacto dos custos do tratamento ou a perda da capacidade financeira causada pela doença.
4: Pelo texto de Gustinho Ribeiro, a conciliação prevê mais prazo para pagamento, redução de juros e parcelamento da dívida. Segundo ele, a medida busca proteger pacientes em situação de vulnerabilidade e evitar que o superendividamento comprometa o tratamento de saúde.
3: Marcos Soares, do PSDB do Rio de Janeiro, propõe a criação do Programa Nacional de Educação Cosmética e Cuidado com a Pele nas Escolas. A iniciativa prevê ações dos Ministérios da Educação e da Saúde sobre higiene, proteção solar e cuidados com a pele.
4: Marcos Soares explica que o objetivo é promover campanhas de conscientização para combater a desinformação sobre rotinas de beleza. O parlamentar argumenta que a proposta pode ajudar a prevenir danos causados pelo uso inadequado de cosméticos.
2: Segurança Pública.
3: A Comissão da Câmara aprovou o programa de atendimento a vulneráveis vítimas de estupro com o objetivo de humanizar o acolhimento e garantir a coleta de provas contra o agressor. Saiba mais sobre o assunto na reportagem de Maria Neves.
7: A Comissão de Segurança Pública da Câmara dos Deputados aprovou o projeto que institui um modelo nacional de atendimento humanizado.

0: fardo e de coleta de provas para casos de estupro de vulnerável, chamado Ação Protetiva 360 Graus. Pela proposta, estados e municípios que aderirem ao programa terão de criar núcleos de atendimento humanizado e multidisciplinar às vítimas. Na versão aprovada, o relator deputado Paulo Bilinski, do PL Paulista, prevê que as autoridades deverão realizar a coleta de provas imediatamente, ainda no local de acolhimento. De acordo com o parlamentar, a literatura forense estima que a janela máxima de preservação dos vestígios é de até 72 horas a partir da agressão. A proposta também estabelece o prazo máximo de 30 dias para a emissão dos laudos periciais. Esse prazo poderá ser prorrogado por igual período, mas somente com justificativa técnica fundamentada. O texto original do deputado delegado da Cunha, do União de São Paulo, prevê somente a emissão de laudos dentro dos prazos legais. Delegado da Cunha afirma que a criação do programa é importante principalmente porque a maior parte dos abusos sexuais de vulneráveis ocorre dentro de casa e o agressor quase sempre permanece impune.
1: A Ação Protetiva 360 tem por objetivo proteger crianças e adolescentes do crime chamado estupro de vulnerável. É o estupro praticado contra menores de 14 anos, que acontece, na maioria das vezes, dentro de casa. Outro dado assustador é que a grande maioria das vítimas tem de 4 a 8 anos. E outro dado alarmante, em 80% dos casos, o estuprador é inocentado por falta de prova material, falta de DNA.
0: De acordo com o delegado da Cunha, iniciativa semelhante ao programa proposto já foi adotada na Baixada Santista, em São Paulo, e dobrou o número de condenações de agressores sexuais de vulneráveis. Pela legislação, além de menores de 14 anos, são consideradas vulneráveis pessoas que não têm discernimento ou não podem oferecer resistência ao estupro, devido a alguma doença ou neurodivergência, por exemplo. O texto aprovado estabelece também quem pode acionar os núcleos de atendimento no caso de suspeita de estupro de vulnerável. Além da própria vítima e de familiares, estão na lista profissionais de saúde ou de assistência social e integrantes do Conselho Tutelar. Além disso, a versão do relator, delegado Paulo Bilinski, prevê que quando o pai, a mãe ou o responsável legal for suspeito do crime, a justiça poderá autorizar a coleta de material biológico. Segundo o deputado, a medida evita que o próprio agressor impeça a preservação dos vestígios criminais. Ainda de acordo com a proposta, sempre que houver suspeita, o núcleo de acolhimento da vítima vulnerável deverá comunicar à autoridade policial competente em no máximo 12 horas. Delegado Paulo Bilinski argumenta que a comunicação estabelece o elo entre o programa de atendimento e o sistema de persecução penal. Sem ela, afirma que o fluxo de atendimento poderia funcionar integralmente, sem jamais levar à responsabilização do agressor. A proposta que institui um modelo nacional de atendimento humanizado e de coleta de provas para casos de estupro de vulnerável ainda será analisada por 3 comissões da Câmara. Se aprovada em todas, poderá seguir para análise do Senado. Da Rádio Câmara de Brasília, Maria Neves.
2: Projeto de Cezinha de Madureira, do PL de São Paulo, prevê a ampliação para 12 meses do prazo para apresentar queixa em infrações praticadas contra crianças, adolescentes e idosos. A proposta altera a legislação para dobrar o tempo atualmente concedido às vítimas ou a seus responsáveis.
3: Cezinha de Madureira argumenta que o período de 6 meses é insuficiente para que famílias ou idosos processem o trauma emocional e formalizem denúncias. Ele ressalta que o ajuste alinha a legislação à ampliação do prazo já concedido a mulheres vítimas de violência doméstica.
2: Como estratégia de prevenção e enfrentamento à violência, Antônio Carlos Rodrigues, do Podemos de São Paulo, quer ampliar a autonomia financeira das mulheres. Projeto apresentado pelo deputado prevê qualificação profissional

0: acesso a crédito e incentivo ao empreendedorismo feminino.
1: Antônio Carlos Rodrigues ressalta que o projeto dá prioridade para mulheres vítimas de violência doméstica em situação de vulnerabilidade ou responsáveis pelo sustento da família. Ele afirma que o acesso ao trabalho e à renda podem ajudar essas mulheres a romper relações abusivas.
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4: Trabalho.
0: Pedro Westphalen, do PP do Rio Grande do Sul, apoia projeto que permite o aproveitamento de médicos, dentistas, farmacêuticos e veterinários pelas forças policiais estaduais. O relator defende o redirecionamento de profissionais dispensados por excesso de contingente nas Forças Armadas.
1: Pedro Westphalen avalia que a cooperação entre União e Estados fortalece o atendimento médico dos agentes de segurança. Na visão do parlamentar, a medida amplia a capacidade de resposta do Estado em emergências sanitárias e calamidades, sem gerar custo extra às Forças Armadas.
0: Projeto de Davi Soares, do Podemos de São Paulo, reduz para 35 horas semanais a jornada máxima de trabalho dos professores da educação básica. O texto estabelece ainda que a nova regra se aplica tanto ao ensino público quanto às escolas privadas sem redução salarial.
1: Davi Soares sustenta que a sobrecarga de tarefas como correção de provas e planejamento de aulas tem provocado a síndrome de burnout entre os docentes. Para o congressista, a redução da jornada ajuda a preservar a saúde dos trabalhadores e melhorar a qualidade do ensino.
0: Celso Sabino, do PDT do Pará, quer estender o direito ao abono salarial aos empregados domésticos. A proposta garante o pagamento do benefício aos trabalhadores da categoria que tenham atuado por pelo menos 30 dias no ano base e recebam remuneração mensal dentro dos limites legais.
1: Celso Sabino argumenta que a medida corrige uma distorção histórica na legislação que hoje nega o benefício à classe por ausência de contribuição do empregador físico ao PIS. Ele ressalta que o custeio será feito com recursos do Fundo de Amparo ao Trabalhador, sem gerar novos encargos aos contratantes.
4: Votação.
0: O plenário da Câmara pode votar projeto que aumenta de 1 para 2 dias a folga remunerada do trabalhador que doar sangue. O repórter Antônio Vital tem os detalhes.
5: Pode ser votado a qualquer momento no plenário da Câmara projeto que aumenta de 1 para 2 dias por ano o direito do trabalhador faltar ao serviço para doar sangue. De acordo com a proposta, o empregado poderá deixar de comparecer ao serviço 1 dia a cada 6 meses, sem desconto no salário, desde que comprove a doação. O autor do projeto, o deputado Dr. Luizinho, do PP do Rio de Janeiro, disse que ampliar o incentivo é uma medida de baixo custo e elevado impacto. Ele justificou a proposta como necessária para manter os estoques seguros e regulares, já que uma folga por ano não é mais suficiente para atender a demanda diante do aumento da população.
6: Quando a gente permite que um trabalhador, uma vez no ano, faça doação de sangue e possa se ausentar do trabalho, a gente tinha uma população brasileira. Hoje nós temos mais presente que o dobro da população. E a cada dia, o número de acidentes com motocicletas, acidente nas estradas, leva no aumento da necessidade de captação de sangue. Permitirá certamente, presidente, que a gente quase dobre a nossa capacidade de captação de sangue no Brasil.
5: De acordo com o Ministério da Saúde, o Brasil necessita, em média, de 5 mil bolsas de sangue por dia para atender a necessidade. E os hemocentros enfrentam oscilações periódicas abaixo da média, principalmente em períodos de feriados prolongados e férias escolares, quando diminui o número de doadores. O projeto ganhou regime de urgência, o que permite que seja votado diretamente no plenário da Câmara, sem passar pela análise das comissões permanentes da Casa. A urgência foi aprovada de maneira simbólica, sem votos contrários, e foi defendida por deputados de vários partidos, como Cabo Gilberto Silva, do PL da Paraíba. Ele destacou a necessidade de aumentar o número de doadores.
7: A questão das doações de sangue, às vezes no Brasil, reduz o ritmo, e sobretudo nas questões de festejos com vários acidentes, e os bancos de sangue precisam estar sempre...

0: prontos para atender a demanda da sociedade.
1: A manutenção de estoques de sangue é essencial ao funcionamento do Sistema Único de Saúde, o SUS, já que ele é usado em procedimentos de urgência e emergência, cirurgias de média e alta complexidade, tratamentos de câncer, doenças hematológicas e atendimentos obstétricos. Ainda não há data para votação no plenário da Câmara do projeto que aumenta de 1 para 2 dias por ano o direito do trabalhador faltar ao serviço para doar sangue. Da Rádio Câmara, de Brasília, Antônio Vital.
2: Economia.
3: Permitir que cuidadores de pessoas com deficiência empreendam com um MEI sem a perda imediata do benefício de prestação continuada é o objetivo do projeto de Rafael Prudente, do MDB do Distrito Federal. O texto prevê um período de transição de 2 anos em que rendimentos de até 2 salários mínimos não entram no cálculo do benefício.
4: Rafael Prudente argumenta que a iniciativa estimula a formalização das famílias sem comprometer o amparo social. O parlamentar defende ainda a garantia de restabelecimento simplificado do auxílio caso o empreendimento do cuidador feche.
3: Professor Alcides, do PSDB de Goiás, propõe criar o Programa Nacional de Geração Distribuída com Créditos de Carbono para conectar pequenos e médios geradores de energia renovável ao mercado voluntário de emissões.
4: Professor Alcides explica que a medida preenche uma lacuna entre o marco legal da geração distribuída e o Sistema Brasileiro de Comércio de Emissões. Para ele, a unificação possibilita a geração de renda extra para famílias e produtores rurais, além de estimular novos investimentos em fontes limpas no país.
2: Transportes.
3: Comissão aprova a proposta que permite grupos considerados mais vulneráveis desembarcar fora do ponto de ônibus durante a noite, como explica a repórter Paula Bittar.
5: A Comissão de Constituição e Justiça da Câmara aprovou um projeto de lei que permite a mulheres, pessoas idosas, pessoas com deficiência ou mobilidade reduzida escolher o local de desembarque dos veículos de transporte coletivo urbano no período entre as 8 da noite e as 5 da manhã, respeitado o trajeto da linha. De acordo com o texto aprovado, o motorista deve observar as condições de segurança ao parar para o desembarque. O relator, deputado Áureo Ribeiro, do Solidariedade do Rio de Janeiro, descartou a possibilidade de a proposta ser discriminatória com relação a homens não idosos, tendo em vista que o objetivo é proteger as pessoas mais vulneráveis, não se tratando de discriminação sem justo motivo.
6: É uma medida que pode fazer uma diferença muito importante na rotina de quem depende do transporte coletivo, especialmente mulheres, idosos e pessoas que precisam caminhar por trajetos escuros ou considerados inseguros até chegar à sua casa. A proposta busca dar mais proteção e flexibilidade, permitindo que o passageiro possa desembarcar em um local mais próximo e seguro, respeitando as condições de circulação e segurança do transporte.
5: A proposta, que permite a mulheres e pessoas idosas com deficiência ou mobilidade reduzida escolher o local de desembarque dos veículos de transporte coletivo urbano no período entre as 8 da noite e as 5 da manhã, pode seguir agora para a análise do Senado, a menos que haja recurso para votação antes pelo plenário da Câmara. Da Rádio Câmara, de Brasília, Paula Bittar.
2: Cultura.
4: Capitão Augusto, do PL de São Paulo, defende a criação do Programa Nacional de Proteção e Resiliência da Atividade Circense, chamado de Circo Seguro. Segundo o deputado, o objetivo é garantir apoio financeiro para reparar estruturas e equipamentos de circos destruídos por intempéries.
3: Pelo projeto de Capitão Augusto, o programa vai subsidiar a contratação de seguros e oferecer financiamentos com juros reduzidos para circos de pequeno porte. Para o parlamentar, a medida preserva uma tradição cultural e protege a renda de centenas de famílias.
2: Homenagem.
4: Dimas Fabiano, do PP de Minas Gerais, sugere a inscrição do nome de Francisco de Paula Vitor, o Padre Vitor, no livro dos heróis e heroínas da pátria. O deputado argumenta que o homenageado superou o preconceito e a pobreza para se tornar um dos religiosos mais venerados do Estado.
3: Dimas Fabiano exalta a atuação do Padre Vitor na educação e no acolhimento dos mais necessitados na cidade de Três Pontas. O parlamentar considera o Beato um símbolo nacional de fé, resistência e solidariedade.
4: Termina agora o Jornal Câmara dos Deputados, produzido pela Rádio Câmara.

0: trabalhos técnicos de Wellington Telles e a apresentação de Val Monteiro e Luciana Vieira. Uma boa noite para você.
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1: Boa noite pra você, quinta-feira, ótima quinta pra você que tá em sintonia com a nossa Rádio V 102. Sou Marcon Serafini, aqui estamos com o programa Maratona, uma ótima quinta pra você, hoje marcando dia 24 do mês de setembro de 2026. Vamos lá, com muita música a partir de agora, seja bem-vindo aqui na 102.9.
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0: Rádio V102, Grupo Menos é Mais, com a música Champagne. Fechou a primeira sequência de música do nosso programa Maratona. Você que tá ligado com a gente no seu trabalho, tá indo pra casa agora, tá indo pro seu lar, né? Depois de um dia de trabalho, de estudo, vai nosso cumprimento aqui especial. Obrigado pela sua companhia, tá? Daqui a pouquinho tem muito mais pra você ouvir.
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0: Rádio V102, aqui toca pra você o som do Péricles e a Ana Castela, música Simplesmente Acontece. Boa noite pra você ligado com a Rádio V102, uma ótima noite de quinta-feira, com aquele cheirinho já do final de semana. Obrigado pela sua audiência.
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0: Rádio V102, uma ótima noite para você. Curtiu aqui o som do Vitor Clay e Joyce Allan com Abalo Psicológico. Boa noite para você ligado com a gente. Tá na Rádio V, tá tudo certo. Olha, aproveitando para fazer aquele convite bem especial para você conectar a gente na rede social. Encontra lá, passa a seguir a Rádio V, fique por dentro dos bastidores e das promoções. 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

0: Rádio V102, Gabriel Elias com o Tia Mar. Fechou mais uma sequência de músicas aqui do programa Maratona da quinta-feira. Obrigado pela sua companhia, obrigado pela sua audiência. Que bom saber que você tá aí ligado com a gente. Daqui a pouquinho vem mais.
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0: Rádio V 102, Olivia Rodrigo, Drop It, tocando aqui e fechando mais uma sequência de músicas da Rádio V 102, cumprimentando você dos municípios vizinhos aqui, os municípios em torno de Videira, ligados com a nossa rádio nessa noite. Valeu a audiência de vocês aí, quem trabalha também no transporte, quem trabalha no caminhão, tá ouvindo a rádio aí no trânsito, nas rodovias. Boa noite pra todo mundo, obrigado pela audiência, tá? Já tem a última sequência de músicas.
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Rádio V102 com a música de Thiago, York e Isa. A gente fecha o programa de hoje. Vem na sequência já a programação da madrugada. Não esqueça de amanhã estar comigo aqui na Rádio V às 10 horas da noite. Fica meu cumprimento para você e meu desejo é de que você esteja comigo amanhã. Um abraço a todos, fiquem bem e até amanhã na sexta-feira.

0: Meia-noite 26.
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0: Meia-noite 46.
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0: 1 e 3.
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0: 1h35.
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0: 2:05.
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0: 3:31.
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0: 4 e 3.
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0: 4:23.
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2: 4h45.
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2: 5 horas.
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0: 5:20.
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0: 5h44.
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2: Muito bem, senhoras e senhores, meninos e meninas. Como é que vocês estão, hein? Tudo beleza? Tranquilo? Semana já tá chegando ao finalzinho. É sexta-feira, senhoras e senhores, dia 25 de setembro, ano 2025. Um abraço pra você, sintonizado aqui na programação da mais querida. Essa é a sua Rádio V. E durante a madrugada, muita música boa rolou pra você. Pra você que tava aí durante a madrugada, né? Quem sabe trabalhando ao som da Rádio V ou até mesmo em casa, né? Já se preparando para esse novo dia. Muito obrigado pela audiência. Vamos juntos então com mais uma edição do Despertador. Neste caso, é música boa e muita informação para você até as 8 horas da manhã, com aquela pequena pausa às 7 horas. Afinal de contas, teremos o horário eleitoral gratuito no rádio. 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Esse é o nosso Despertador, está no ar a partir de agora. Desejo, claro, uma ótima sexta-feira para você.
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2: Começamos com o Marcelo Falcão, Tony Garrido, Refletir. Bom dia para você.

0: Rádio V 102.9, Teddy Swims na programação número 1, Perfect Man. Essa, com certeza, é mais uma do Teddy, né, cara? Fazendo sucesso no mundo todo, fazendo sucesso também na programação da sua Rádio V. Um ótimo dia, são 6 horas mais 25 minutos, 6h25. Bom dia pra você já em direção ao seu trabalho ou saindo do trabalho para outra atividade. Quem sabe indo pra casa tomar também o seu café da manhã. Pra você que tá aí com seu chimarrão lado a lado, curtindo o som da Rádio V. Um bom dia pra você também. O nosso muito obrigado pela audiência. E claro, também em plena sexta-feira, dia 25 de setembro, é o seu dia, né? O seu aniversário. Parabéns pra você. Muitos anos de vida. Saúde, claro, e muita paz.
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0: Vamos então às primeiras informações do dia. Muito obrigado pela sua audiência. Hoje eu vou falar sobre, abrindo, né, sobre a seleção brasileira. A seleção brasileira volta a campo nesta sexta-feira, hoje, dia 25, às 7 horas da manhã, daqui a pouquinho, contra a Austrália, em Townsville. O amistoso marca o primeiro jogo do Brasil após a Copa do Mundo de 2026 e o início de uma nova fase sob o comando de Carlo Ancelotti. O treinador confirmou a equipe com Hugo Souza, Mateuzinho, Marquinhos, Vitor Reis, Douglas Santos, Danilo Santos, Bruno Guimarães, Rafinha, Estevão, Endrick e Vinícius Júnior. Mateuzinho e também Vitor Reis estreiam na seleção principal. A partida será transmitida pela Globo, Sport TV e também GETV. 6h26, bom dia. A Visan iniciou as obras para a implantação da nova rede de abastecimento de água na rua Arlindo Longo, no bairro Rio das Pedras. Durante os trabalhos, o trânsito será interrompido por quadra das 8 ao meio-dia e das 13h30 às 17h30 pelos próximos 60 dias, hein? A orientação é para que o morador que ainda não possui o padrão de ligação de água instale o equipamento o quanto antes. Após a obra, a rua receberá nova pavimentação asfáltica. Dúvidas? Pelo telefone 49-3090-2770. Rádio V 6h27.
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16: E aí, vamos nessa. Sexta-feira chegou, junto com ela, né? A nossa força de vontade, muita fé em Deus. E claro, as possibilidades estão aí. Vamos alcançá-las. Sucesso.
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0: dando aquele gás, né, na sua sexta-feira. Muito obrigado pela sua audiência, é um prazer ter você junto com a gente. Estamos juntos com você até as 8 horas da manhã, com música, informação e mais uma edição do nosso Despertador, tá? Para você que tá acordando agora para esta sexta-feira, vamos nessa, né? 100% alegria, sexta-feira chegou, final de semana também. E a rádio vem junto com você, levando a melhor trilha sonora para o seu dia. Vamos de informação agora às 6h43.
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0: Olha, gente, o número de brasileiros endividados segue alto. Segundo o Procon de Videira, mais de 83 milhões de pessoas estão com o nome registrado no Serasa e cerca de 80% possuem dívidas ativas ou estão endividadas. Para quem enfrenta essa situação, a orientação é procurar os credores e também os canais oficiais de negociação. Algumas campanhas oferecem descontos de até 80% no valor das dívidas. O consumidor também pode buscar o Procon para auxiliar na negociação e encontrar uma solução. 6h44, um homem de 30 anos foi preso por suspeita de tráfico de drogas durante uma operação conjunta das polícias militar e civil em Capinzal, nesta quinta-feira, dia 24. Durante o cumprimento de um mandado de busca, os policiais encontraram porções de cocaína e maconha, uma balança de precisão e um celular, além de outros materiais. O suspeito foi preso em flagrante e encaminhado ao sistema prisional de Joaçaba. Segundo as autoridades, ele já possui...

0: possui condenação anterior por tráfico e havia retirado a tornozeleira eletrônica um dia antes da operação. Tá aí, chegou o seu presente. 6h45, bom dia pra você. 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
1: Estamos de volta. Bom dia pra você. Já já tem a propaganda eleitoral.
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1: Por enquanto, vamos de Lagum.
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9: Bom dia para todos os ouvintes. Vamos para uma sexta-feira, pessoal, onde a influência é da massa de ar seco. E isso garante de novo outro dia de sol e algumas nuvens pelo meio oeste do estado. As temperaturas, pessoal, acabam subindo aos pouquinhos ao longo das próximas horas e as máximas se aproximam da casa de 25 a 27 graus. O sol aparece entre nuvens e vamos dessa forma à medida que o dia ocorre. Bom, pessoal, ao longo desse sábado também vamos ter a presença do sol, algumas nuvens, mas ele aparece bem. As temperaturas do período da tarde chegam até a subir um pouco, se aproximando da casa de 27, 29 graus. Nós vamos com esse cenário, a condição está favorável para esse cenário. Bom, durante o domingo, pessoal, tem bem mais nuvens, bem mais nublado, porque vai entrar umidade do mar, então vai influenciar muito o litoral e as áreas próximas, e acaba trazendo, de uma certa maneira, também nuvens aqui para nós. Mas é isso, muito mais nuvens do que instabilidade, temperaturas em torno dos 24 e 26 graus, sobe um pouco menos, até pelo céu um pouco mais encoberto. Abraço para vocês, informações do tempo da Puchowski, Meteorologia.
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0: muito bem, essa é a sua Rádio V, a rádio que você ouve ver. E o João, a música Santo.
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0: Um abraço pra você, sintonizado em 102.9, curtindo mais uma edição do Despertador aqui na programação da Rádio V. Um prazer ter você junto com a gente em plena sexta-feira. Abraço para você que está junto conosco no rádio, no aplicativo, no site ou através da sua Alexa nos fazendo companhia. Alô, você no carro, nos dando carona também. Esteja você onde estiver, no nosso muito obrigado por estar somando na audiência da número 1 do seu rádio 102.9. 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
0: 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Outras informações, o número de catarinenses trabalhando em home office segue caindo. Segundo dados do IBGE, Santa Catarina tinha 197 mil pessoas neste modelo, incluindo o trabalho híbrido, em 2025. O número representa 5,1% dos empregados contratados no estado contra 5,8% no ano anterior. Santa Catarina ficou entre os estados com menor percentual de home office no país. Já Florianópolis aparece em destaque. A capital foi a quarta cidade brasileira com maior proporção de trabalhadores neste modelo, impulsionado pelo forte setor de tecnologia e também startups. Mais informações para você, bom dia. Santa Catarina registra números preocupantes no trânsito. Nos últimos 5 anos, o estado teve média anual de mais de 211 mil acidentes e mais de 1.600 mortes nas vias públicas, segundo dados do Detran. Somente em 2026 já são mais de 158 mil ocorrências, hein? Durante a Semana Nacional do Trânsito, a Polícia Rodoviária Federal reforça a fiscalização e também as ações educativas nas rodovias federais. O foco está em comportamentos de risco, como excesso de velocidade, uso do celular, ultrapassagens proibidas e álcool ao volante. A campanha reforça a importância da prevenção para todos. Muito bem, vamos então falar rapidamente do futebol.

né? Estamos falando do futebol, seleção brasileira em campo neste momento, 33 minutos do primeiro tempo, 0-0. Olha, falasse a verdade, a seleção brasileira não tá muito bem em campo não, tá? Tá levando um amasso aí, de certa forma, mas veremos aí final do primeiro tempo e o começo do segundo tempo que acontece, né? Liga das Nações, teremos os jogos de hoje, né? Geórgia e Irlanda do Norte,

0: todos os resultados a gente traz amanhã no nosso Giro Esportivo na programação número 1. 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

0: Muito bem, Rádio Veia 102.9, Vitor Clay, Joyce Alani, o abalo psicológico. Pra você, ótimo dia, boa sexta-feira, sextou, né, gente? Com muita música boa na sua rádio predileta, exatamente por isso, tô indo nessa, mas deixo na continuidade da programação mais uma edição do Plugado com a Cris e também o Léo fazendo aquela festinha boa com você. Eu volto logo mais às 13 com o Top 102.
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3: Olá, bom dia, seus lindos. Uma excelente manhã de sexta-feira pra você. Sextou e sextamos por aqui. Motivos de sobra pra comemorar nesta sexta-feira, dia 25 de setembro de 2026. Sabe por quê? Porque hoje é Dia Nacional do Rádio e é claro que a gente vem com um ânimo diferente pra ficar junto com você aí nesta super manhã. Obrigado pela sua sintonia, pela sua audiência todos os dias. Eu, Cris Menegas, estou chegando para ficar junto contigo. Ele também, Léo Betoni, tá por aqui. Bom dia, Léozinho.
4: Bom dia, Cris, e bom dia para toda a galera que tá junto com a gente no Sextou. Hoje, mais que especial.
3: Com certeza, né? Hoje a gente celebra esse meio de comunicação, esse companheiro de muitas pessoas que é o rádio, né? Há tantos anos, né, na comunicação, há tantos anos levando informação, notícia,
4: música,
3: alegrando
4: conversa,
3: a vida das pessoas, aquele bate-papo, fazendo realmente parte da vida aí da nossa audiência. 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E é claro que é aquela coisa, né? É como se fosse o aniversário do rádio, né? Dia 25 de setembro. Mas quem ganha o presente sempre é a nossa audiência.
4: É você.
3: E hoje tem almoço do Aroma e Sabor pra você que participar com a gente da pauta.
4: Exatamente. Se o rádio fosse uma pessoa, o que você falaria pra ele, hein?
3: Conta pra nós aí. Na verdade, o rádio, ele acaba sendo, né?
4: Sim.
3: Várias pessoas, que somos nós, os locutores.
4: Os comunicadores aqui.
3: Mas vamos
4: aqui
3: pensar no rádio, que é algo, né?
4: O objeto.
3: Exato.
4: A caixinha ali. Que
3: é uma pessoa.
4: Tudo. É.
3: Manda aí aquela mensagem que você gostaria de falar pra ele, tá bom? Como se fosse uma pessoa. E bora começar o nosso plugado assim, ó, trazendo o sucesso da Ana Castela. A gente tá feliz demais de poder estar junto com você hoje, viu? Vamos juntos, até às 10.

0: A Duvet, Lisa, com Moonlight Floor. Na programação, você ligado com a gente, rolou também Charlie Brown Jr., Lugar ao Sol. Ana Castela, É Que Eu Não Te Esqueci, foi a primeiríssima dessa manhã de sexta-feira. Sexta-feira especial para nós aqui do rádio.
1: Muito
0: hoje,
1: especial.
0: Dia Nacional do Rádio. E a gente vai falar muito disso ao longo da nossa programação,
1: claro. Viu?
0: E você participa aí, mandando a sua mensagem, desejando o seu bom dia no 99101-1828. E manda aquele recado especial. Pensa assim, ó, se o rádio fosse uma pessoa, Plim. O que você diria para ela?
1: Conta
0: pra nós aí. Fala aí.
1: E o pior que eu acho engraçado é que o rádio evoluiu tanto que eu hoje raramente ouço rádio pelo rádio. Pelo aparelho em si, aquele radinho que todo mundo tem, aquele aparelho em casa. Eu geralmente ouço pela internet, ou por algum aplicativo, ou por algum site mesmo, eu ouço rádio. Porque o rádio daqui, às vezes, tem um problema da localização. Eu não consigo ouvir uma rádio do sul aqui, eu não consigo ouvir uma rádio de outros lugares.
0: Uhum.
1: E é muito legal isso, que o rádio você consegue ouvir de diversos lugares diferentes, e cada rádio tem uma cara muito única.
0: É porque muito é muito
1: única.
0: Local, né? A
1: Sim.
0: gente traz muito isso aqui da nossa gente, do nosso pessoal, da nossa vivência, da nossa cultura, então a gente traz isso pro rádio e acaba se tornando, as pessoas acabam se identificando, né, com o rádio, por ele ser tão próximo aqui das pessoas. Por exemplo, a gente tá aqui, né, falando com os nossos ouvintes e a toda a audiência aqui de Videira, muita coisa que a gente fala aqui das comidas, das coisas que a gente traz para dentro
1: também.
0: Da nossa programação, tem tudo a ver com a vida das pessoas, então isso gera essa conexão também,
1: claro.
0: E isso é fantástico, né? Porque a gente sabe que a televisão, né, ela tá aí também, é um grande meio de comunicação, a própria internet também.
1: Também.
0: Mas a televisão traz muito a linguagem, principalmente do sudeste brasileiro, né? Que é ali São Paulo, Rio de Janeiro,
1: tem...
0: que é onde estão as grandes
1: Sim.
0: emissoras,
1: e
0: né?
1: E às vezes não tem tantas pautas conectadas com o nosso povo daqui
0: exato,
1: também.
0: Exato, por isso então o rádio faz toda a diferença no local onde está. E por isso nós estamos junto com você, por aqui, levando alegria, diversão, né? Música boa, informação, é tudo isso. E no final de contas, se você presta atenção aí... A gente está fazendo companhia para você.
1: Também.
0: Tá bom? Então, bora participar e fala aí a sua mensagem que você daria para o rádio se ele fosse uma pessoa. E aproveita para concorrer ao almoço do Aroma e Sabor.
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0: Clima da sexta-feira, tocando sucesso do 1 quilo numa versão remix, Deixe-me Ir. Na programação também teve David Guetta, One Republic com I Don't Wanna Wait. E Isa com Kiss Vai e o Jorge Matheus Propaganda também cantando por aqui. Um ótimo dia pra você, obrigado pela sua sintonia, já dando as boas-vindas pro final de semana que tá chegando aí. Tudo promete que vai ser um final de semana de tempo bom.
1: Bem bom.
0: Céu azul, calor, inclusive, em algumas partes aí de Santa Catarina. Calor intenso aqui no meio-oeste catarinense. Opa. Bora aproveitar a primeira onda de calor da primavera que tá chegando aí, hein? E você vem junto com a gente nesse dia 25 de setembro de 2026, Dia Nacional do Rádio e também da Rádio Difusão. Manda mensagem aí pra gente, hein? Qual a frase que você diria, ou qual a palavra que você diria se o rádio fosse uma pessoa?
1: O que você falaria para o rádio?
0: Fala aí para nós, no 991011828. Às vezes a galera fica um pouco tímida, fica sem saber o que dizer, mas ó, conto com vocês, viu? Para deixar esse nosso dia muito mais feliz, mais alegre.
1: Claro.
0: Você sabe que aqui é assim, ó, a gente contribui para o seu dia ser melhor e você também.
1: E você contribui para o nosso.
0: Exatamente.
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0: Muito bem, bora com as curiosidades?
1: Vambora!
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0: Sextou, bebê, 25 de setembro de 2026. Já se passaram 268 dias do ano, faltam apenas 97. Estamos na primavera e a lua é crescente.
1: Hoje é Dia Internacional do Farmacêutico também e Nacional do Trânsito. E como a gente está falando desde o início do programa, Dia Nacional da Rádio Difusão e do rádio, que chegou no Brasil primeiro como uma nova forma de comunicação, educação, inicialmente voltada à transmissão de música, notícias e conteúdos culturais. As primeiras emissoras ali surgiram por uma iniciativa de educadores e também pesquisadores, ajudando a transformar o rádio em um dos principais meios de comunicação e informação aqui do país.
0: É isso aí. Lá na frente você vai entender que a data original aí do Dia Nacional do Rádio, ela acaba homenageando o nascimento do Edgar Roquette Pinto, né? Nascido no dia 25 de setembro, lá de 1884. Pra quem nunca ouviu falar nesse carinha aí, ele é considerado o pai da radiodifusão no Brasil, né? Por fundar a primeira emissora oficial do país, que era uma rádio educadora, né? A Rádio MEC.
1: Que é a data que a gente tá falando que
0: isso,
1: ele é.
0: A data foi oficializada no país na Lei 15.101 de 2025.
1: Não faz muito tempo, então.
0: É, ela foi oficializada em 2025,
1: mas já era,
0: né? Mas já vinha sendo comemorada.
1: Sim, entendi.
0: E a primeira

0: Realmente, transmissão de rádio no Brasil ocorreu no dia 7 de setembro de 1922.
1: E é muito legal o que o rádio faz, que por geralmente as rádios você não ver o que está acontecendo aqui no estúdio, cria uma magia, que é muito legal essa magia.
0: Que não é o nosso caso, que a gente tá, a galera tá vendo a gente hoje,
1: as coisas evoluíram,
0: né?
1: Também.
0: É isso que é legal do rádio, Léo. Essa é a coisa que a gente consegue perceber, porque muitas pessoas já deram a sentença de morte pro rádio várias vezes.
1: Sim.
0: Ah, porque chegou a televisão, o rádio vai cair fora. Ah, porque chegou a internet, o rádio vai cair fora. Todas as vezes, o rádio se reinventou.
1: Se transformou.
0: Se transformou. E hoje a gente tá numa mídia 360. É claro que ainda existe, né, essa mística de você tá ouvindo o rádio aí e não saber quem está por trás,
1: sim,
0: do microfone.
1: Ou hoje saber em dia, o estúdio também.
0: Hoje em dia, com a internet, o nosso slogan aqui, lá de 2019, quando a Rádio V foi criada, você ouve e vê. E já visionava muito isso, né?
1: Sim.
0: Do que a gente tá vivendo na atualidade. Que sim, você ouve, mas você tem a opção também
1: de
0: poder tá lá no site e assistir, né? Hoje a gente tem transmissão ao vivo, real time aqui das câmeras do nosso estúdio. Então, se você entrar lá agora no site da Rádio V, você vai
1: tá
0: ver eu e o Léo. E também, né, os comunicadores hoje, todos, a maioria com as suas redes sociais.
1: Sim,
0: né?
1: E é necessário também, porque
0: a ajuda
1: rádio
0: a
1: não é só rádio.
0: É
1: engraçado falar isso. Mas a rádio não é só rádio. Hoje a rádio tem rede social, tem que ter um mundo ao redor dela também, não só necessariamente o meio de comunicação aqui.
0: E a divulgação do rádio, né? A gente também faz isso muitas vezes, através do nosso trabalho, e isso é muito bacana, porque a gente está cada vez mais perto da nossa audiência. É muito legal saber que o pessoal nos ouve aqui, nos acompanha lá nas redes sociais também. A gente cria essa ligação ainda mais forte, né?
1: Uhum.
0: E claro, o rádio, o bacana é isso, né? É a surpresa, é surpreender você. De repente tá aí, entrou dentro do carro, tá ouvindo uma música que você gosta, que fazia tempo que você não
1: ouvia. Você nem lembrava.
0: E a sensação também de ouvir a sua música favorita tocando no
1: rádio.
0: É
1: muito diferente.
0: Você não ter ido lá escolher ela dentro de um streaming, é outros 500, cara.
1: Uhum,
0: é muito
1: também
0: legal. Então, bora interagir junto com a gente aí, porque hoje o Dia Nacional do Rádio promete aí na nossa programação, tá? Seguindo por aqui com os fatos que marcaram época também, há 91 anos atrás, o Assis Chateaubriand inaugurou a Super Rádio Tupi, lá no Rio de Janeiro, né?
1: Exatamente.
0: Também marcando a história do rádio aí. Em 1956, 70 anos atrás, a parceria entre o poeta Vinícius de Moraes e o compositor Tom Jobim estreou com a peça Orfeu da Conceição. Em 1991, há 35 anos atrás, o então presidente brasileiro, Fernando Collor de Mello, instituiu o horário de verão em parte do território nacional.
1: Uhum.
0: E isso, anos depois, veio a ser cancelado, não temos mais
1: não
0: o horário
1: temos
0: de
1: mais
0: verão.
1: Horário de verão, mas
0: uns
1: tinha um
0: gostam,
1: bom tempo.
0: Outros não gostam.
1: Eu até gostava do horário de verão.
0: Mas a galera fica sempre dividida aí. Quando chega finalzinho do ano ali, o pessoal fica, eu gostava do horário de verão.
1: Tem uns que não gostam.
0: Questão de adaptação, né?
1: Sim, E seguindo com os aniversariantes.
0: Vamos lá.
1: Começando com a que a gente já tá falando desde o início do programa, o Roquete Pinto, ele também era médico, antropólogo, etnólogo e também ensaísta. Ele foi professor e um dos pioneiros do rádio do Brasil. Como a gente comentou, em 1923, ele participou da criação da Sociedade, Rádio Sociedade do Rio de Janeiro, a primeira emissora de rádio do país. E seguindo com a Glória Perez, que tá fazendo 78 anos, a novelista brasileira, que é autora de novelas, roteirista e escritora também. Ela ficou conhecida pelas novelas O Clone, Caminhos das Índias e A Força do Querer, marcadas por temas sociais e culturais também. E ela também escreveu a minissérie Hilda Furacão. E finalizando com Will Smith, que está fazendo 58 anos hoje.
0: Legal.
1: Nasceu em 68, o ator, rapper e produtor americano que começou primeiro na música. Ele era rapper, foi estrear também daí depois como protagonista do Maluco no Pedaço. Daí se consolidou no cinema.
0: Aí,
1: com Homens de Preto, Independence Day e também A Procura da Felicidade. E ganhou o Oscar de melhor ator por King Richard também.
0: Ele fez A Lenda também,
1: também,
0: né?
1: Filmaço,
0: é um
1: filmaço.
0: Baita filme. Will Smith tá aí, comemorando mais um ano de vida também, um baita de um ator. E a gente segue por aqui na programação, junto com você, a hora do nosso pensamento.
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0: A gente amadurece quando entende que nem toda discussão precisa de vencedor. Algumas precisam só de silêncio. Bom dia! Rádio 14 minutos, faltando para as 9.
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0: previsão é concluir os trabalhos em cerca de 60 dias. Moradores que ainda não instalaram o padrão de ligação de água na fachada devem providenciá-lo. Depois, a rua receberá nova pavimentação asfáltica. Para mais informações, acesse portalrbv.com.br.
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0: Rádio Vem, e você piscou e já estamos fechando a primeira hora do Plugado. Recenzinho, nós chegamos aqui dando bom dia pra galera.
1: Já tá na primeira hora.
0: Já foi. 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Manda aí no 99101-1828. Sucesso que você curtiu aqui, Carly Rae Jepsen com Don't Leave Me on the Dance Floor. Rolou também Dilsinho com Diferentão. Matheus e Cauã, Não Recomendo. E na primeira teve o Kid Abelha com Nada Sei.
1: E a nossa pauta de hoje é o seguinte: se o rádio fosse uma pessoa, o que que você falaria para ela?
0: E aí, manda pra gente aí no WhatsApp da V no 99101-1828. A Solange Almeida tá lá no bairro de Cali. Ele diz assim, ó, sobre a pauta do dia, eu não sou de falar muitas gírias, mas o que eu diria pro rádio é: meu dia só começa quando você tá ligado.
1: Ah.
0: Boa, Solange, beijo, obrigado pela sintonia todas as manhãs aí, viu? Quem mais manda mensagem por aqui? Bom dia, como eu trabalho com o carro do aplicativo, sempre anda de carona comigo, hein? O rádio tá sempre de carona comigo.
1: Que bom.
0: Tem que começar a cobrar as corridas aí, né, Adilson? Um abraço pra você, meu querido. Obrigada pela participação. A Jussiane Carinhato, Patrício, lá de Fraiburgo, também mandou mensagem. Quero mandar um beijo especial pra ela. A gente se conheceu lá na Expo Videira 2026.
1: Que legal.
0: A gente pôde ter esse contato também fora do rádio, né? Um beijo, Jussiane. Obrigada pelo carinho. E ela diz assim, ó, na pauta do dia: eu gostaria de dizer a você, meu rádio, que você é meu companheiro de todos os dias. Eu vou chorar. Se eu começar a ler, eu vou chorar. Vou ler.
1: Quero dizer, a Jussiane
0: falando, então, pro rádio, né? Como
1: vai
0: se
1: lá.
0: Fosse uma pessoa. Ai, ai.
1: Vai lá.
0: Quero dizer a você, meu rádio, que você é meu companheiro de todos os dias. Que você me alegra, me ajuda a viver melhor. Com você, não tem tristeza. Sou imensamente grata por existir. Quero que cada vez tenha mais sucesso e cante as músicas que nos faz lembrar de coisas boas e até muitas vezes relembrar o passado. Gratidão sempre. E aos locutores da rádio também, o meu carinho e gratidão. Beijo no coração.
1: Que texto lindo!
0: Amei!
1: Foi bem demais.
0: Obrigada,
1: bem demais
0: Ju. Obrigada pelo carinho.
1: Muito obrigado.
0: A gente que vive isso aqui, arrepia e emociona, porque é tudo isso mesmo, viu? É essa energia que a gente quer passar para as pessoas e conectar com as pessoas que estão aí do outro lado.
1: Pra gente também.
0: E muitas vezes a gente não tem nem ideia, né, Léo?
1: É, realmente.
0: Do impacto que a gente tem na vida das pessoas. Aquilo que a gente fala aqui, quantas vezes eu tá caminhando pela rua aí e a galera, eu achei engraçado aquilo que você falou lá no rádio. Eu nem lembrava mais o que eu tinha dito. Mas a pessoa lembra.
1: Um monte de pessoas me pararam e falaram, eu lembro de alguma coisa que você falou no Acesso Livre. Daí eu tive que forçar pra lembrar o que que era.
0: É.
1: Tipo, o que que era? Ela começou a falar, daí que eu lembrei. E daí que você percebe que você
0: Porque
1: tem
0: a gente fala também
1: bastante
0: aqui, né? Mas aí, alguma coisinha vai cair direitinho pra aquela pessoa.
1: Ou
0: vai,
1: pra outra.
0: Ela vai guardar na memória. Então, rádio é isso. É alegria, é conexão. Eu acho que é tudo isso que a gente vem construindo juntos aqui. Tá bom? E seguindo por aqui também, rádio é o quê? É fazer você estar mais perto do serviço que você precisa, do produto que também você precisa, e a gente dá aquela ênfase também para o nosso comércio local aqui. Por isso que é importante também a gente sempre estar divulgando as marcas, os serviços aqui da nossa cidade, da nossa região. 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
0: Muito bem, por aqui a gente vai seguindo junto com você, trazendo informação também, tá na hora de trazer alguns dos principais destaques aqui do portal RBV, você ligado junto com a gente e também conectado através do portal, né, onde a gente traz para você também as notícias aqui de Videira e também da nossa região. Portal rbv.com.br, falando de previsão do tempo, né? Sim. Comentei com vocês a respeito da onda de calor que vem chegando aí. E o calor volta em Santa Catarina e o frio já tem data para acabar, inclusive, né? Ô, maravilha! Para quem gosta do calorzinho aí, quem gosta das altas temperaturas, é uma boa oportunidade, né? Os próximos dias, então, vão ser de calor um pouco mais intenso, principalmente aqui na região meio-oeste. Tem algumas cidades, inclusive, com alerta de calor extremo.
1: Sim.
0: E a gente considera, o IMET considera calor extremo quando está 5 graus acima da média, né, do que é normal. E aí, então, já é considerado uma onda de calor. As baixas temperaturas vão perdendo força no estado nos próximos dias e as máximas podem ficar próximas aos 30 graus. E olha, nesta sexta-feira aí, o aquecimento será mais evidente em algumas regiões. No extremo oeste, a mínima é de 11,8, mas a máxima chega a 29,3. Aqui no meio-oeste, a mínima é de 8 graus e a máxima chega a 25 graus. No sábado, teremos também temperaturas mais próximas ainda dos 30 graus. O calor continua, o Vale do Itajaí aparece com a maior máxima prevista, de 29,9 graus. Também são esperados valores próximos dos 29 graus em diversas áreas. Então, teremos um final de semana aí muito ensolarado e de calor. Além da elevação das temperaturas, nos próximos dias, a previsão para a primavera de 2026 indica possibilidade de marcas acima da média em grande parte do Brasil.
1: E falando sobre a seleção brasileira, que estreou um novo ciclo contra a Austrália hoje. A seleção enfrentou a Austrália nessa sexta-feira, começando o jogo às 7 horas da manhã, no Queensland Country Bank Stadium, marcando o início desse novo ciclo sob o comando do Carlo Ancelotti. O confronto amistoso ocorre em Townsville e faz parte de uma série de partidas programadas nessa data FIFA. O goleiro Hugo Souza e os jovens Vitor Reis e Mateuzinho aparecem entre as principais novidades na escalação titular escolhida pela seleção brasileira. E o jogo se encerrou agora com um placar de 1-1. A Austrália fez um gol de falta e o Brasil fez um gol para empatar lá no finalzinho do jogo. Não sei quem fez o gol, porém, o Brasil empatou. E eu achei que o Brasil poderia ter ganhado na Austrália, sendo sincero. Mas...
0: pois é, tá aí uma nova fase.
1: Fazer o quê?
0: Vamos ir acompanhando, né? E olha, uma aposta do meio-oeste faturou aí 19 mil milhões? É isso, né? Não, 19.736.
1: Ah, tá.
0: Com a quina na Mega Sena. Deu, duas apostas registradas em Santa Catarina acertaram 5 das 6 dezenas do concurso 3.062 da Mega Sena, realizado na noite de ontem no Espaço da Sorte lá em São Paulo. Uma delas foi registrada em Ervaldo Oeste, aqui no meio oeste catarinense, e outra em Papanduva.
1: E Gelé de Rio das Antas ganham 3 prêmios no primeiro concurso catarinense de geleias e doces artesanais da EPAGRE. O Gibier Conservas e Doces Artesanais representou Rio das Antas no evento estadual. O doce de figo conquistou o primeiro lugar na competição promovida pela EPAGRE. E a divulgação dos prêmios ocorreu durante um curso de manipulação de alimentos.
0: Muito bem, e para finalizar aqui, informações aí também do cantor Renner, né, que se manifestou público publicamente na noite da quinta-feira após a morte do Rick, o seu parceiro de dupla. O artista falou sobre o período de luto, agradeceu as mensagens recebidas e confirmou que continuará cantando após a perda do companheiro de mais de 4 décadas. Sem dúvidas, um dos vídeos mais difíceis aí de serem gravados, né, pelo Renner, mas tá aí, o show tem que continuar, é a frase aí que o Renner também utilizou no seu discurso. Portal rbv.com.br, todas as informações que você ouve aqui na nossa programação, você encontra por lá também. 9:12.
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0: Tempo bom em Videira, temperatura 19 graus.
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0: Adver, com Bad Bunny, fechando mais uma sequência por aqui, ao som do Corpo e Alma com o Traia Véia, Três Vícios, também tocando em 102.9, pra galera ligada junto com a gente, mandando mensagem, respondendo a pauta do dia hoje, né, Léo?
1: Valendo almoço do Aroma e Sabor, se o rádio fosse uma pessoa, o que que você falaria pra ele?
0: Vamos ouvir aqui, ó, quem manda mensagem pra gente, bom dia!
2: Bom dia, Cris. Bom dia, Léo.
1: Bom dia.
2: Eu diria hoje para a rádio, fosse uma pessoa.
0: É.
2: Muito obrigada por me fazer companhia diariamente.
0: Ah, de nada, viu? O rádio responderia: valeu.
1: Tamo
0: um
1: junto.
0: Um beijo, Deusa. É a Deusa Durans que tá participando junto com a gente. Um beijão pra você, um ótimo dia. E a gente adora estar aqui sempre fazendo companhia pra vocês, tá bom?
1: Uhum.
0: E claro, com música, com informação, o prêmio lá do Aroma e Sabor também, né? Boa sorte.
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0: 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Aqui a gente segue plugado junto com você e com a informação. Tá chegando

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4: A Polícia Civil concluiu a investigação sobre a morte de Mariane de Fátima Ilco, de 33 anos, atropelada por um ônibus no restaurante Parada Matinhos, em Papanduvas, em agosto. O motorista, de 65 anos, foi indiciado por homicídio culposo no trânsito. Segundo a apuração, ele teria usado o celular antes do acidente e deixado o ônibus avançar enquanto Mariane passava à frente do veículo. A investigação também analisou imagens e dados da telemetria. O caso foi encaminhado às autoridades competentes. O indiciamento não significa condenação. Para mais informações, acesse portalrbv.com.br.
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1: Rádio V, tá bom, Tiaguinho? Pensamentos intrusivos tocando aqui na programação da Rádio V. Antes dessa, rolou esse som do Comunidade Ninjitsu junto com o Vera Louca numa versão muito de Borrate Louco que ficou top, hein?
2: Muito boa.
1: Pra entrar no clima do sextou junto com você por aqui, concorrendo ao almoço lá do Aroma e Sabor hoje no Dia Nacional do Rádio.
2: Se o rádio fosse uma pessoa, o que que ele falaria pra você?
1: Vamos ouvir o que que a Lilian Zago diz pra gente?
3: Bom dia, Cris. Bom dia, Léo. Bom dia a todos os ouvintes da Rádio V.
1: E aí, minha querida?
3: Então, hoje é dia da rádio, aí, né?
2: Exatamente.
3: Parabéns.
1: Estamos com
3: o
1: café na mesa aqui para comemorar.
3: Locutores aí da manhã, que alegram o nosso dia, que deixam
2: muito
3: nossos
2: obrigado.
3: Dias mais alegres, mais felizes. Todos os locutores da rádio, parabéns. Todo o pessoal aí que trabalha nos bastidores e pessoal da administração, parabéns.
1: Boa, garota,
3: todos,
1: tá bem
3: fazer
1: lembrado.
3: Um excelente trabalho, por deixar nossos dias alegres e muito bem informados. Valeu, galera. Deus abençoe a cada um e abençoe essa profissão aí que vocês escolheram aí, a da alegria aí pra todos os ouvintes.
1: É bom viver disso,
3: e viva a Rádio V.
1: É, boa.
3: Valeu, galera. Um beijo. Lilian Zago aqui, então. E quero concorrer aos prêmios de hoje.
1: Valeu, Lilian. Tá, beijão pra você. Obrigado pela sintonia, viu? 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
1: Tá sempre bombando, né, Diogo? Valeu, tamo junto. Bora pro último intervalo e já já o resultado do sorteio aqui junto com Aroma e Sabor. Rádio B. 16 minutos, faltando pras 10.
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1: Temos uma sexta-feira de tempo bom em Videira. A temperatura tá marcando 20 graus.
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0: Pode ver, mais ou menos por aí, o Sextou daquele jeito, com o sertanejinho que todo mundo adora. Diego e Vitor Hugo, Tubarões, pra fechar todas de hoje aqui do Plugado e também desta semana, né, no Plugado, porque é o último, a última edição da semana.
1: Verdade.
0: Rolou Maneva com Reggae Sua Fé e a Paula Fernandes com a Simone Mendes, dessa nova música chamada Circo. Obrigado pela sua audiência, pela sua companhia.
1: Isso aí, eu ia falar que era o último do mês, mas ainda tem 3 dias pra frente, não é o último.
0: Estamos na reta final. Do mês de setembro aí, já, né? Mas seguimos aí firmes e fortes pra próxima semana.
1: Pode ser a última sexta desse mês do Plugado. Aí sim, mas não o último.
0: Isso aí. Bora aqui, ó, trazer o resultado do sorteio do Aroma
1: Quem
0: e Sabor.
1: Que levou?
0: Quem participou com a gente, mandou um texto lindo aqui, comemorando o Dia Nacional do Rádio junto com a gente, foi a Jussiane Carenhato pra Patrício, lá de Fraiburgo.
1: Parabéns, viu?
0: Se vier pra Videira, já sabe, hein? Passa lá no Aroma e Sabor, que é por nossa conta. Tá bom? Um grande abraço e obrigada pela sintonia, Jussiane. Tamo junto. E assim a gente encerra mais um Plugado que volta na segunda-feira a partir das 8 da manhã.
1: Eu volto na programação às 7h30 no Válvula Rock, porém faço o convite pra você que no sábado eu vou estar às 5 horas com o Discografia pra você escutar uma hora do artista contando a história dele e também as melhores músicas.
0: É isso aí. Dessa vez é Red Hot Chili Peppers. Sabadão tem muito pop rock aí durante o Discografia com o Léo. E eu, Cris Menegas, vou continuar essa manhã junto com você, porque depois do intervalo tem mais prêmios junto com o Manda Ver.
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2: 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Nos próximos dias, o CB Wellesley Antônio Gaio, localizado no bairro Campo Experimental, vai receber uma série de melhorias e ganhar um parque sensorial modelo. A ordem de serviço para o início dos trabalhos foi assinada pelo prefeito Vilmar Carelli nessa semana. O investimento da prefeitura na obra será de R$ 733 mil para a implantação de uma série de melhorias e também na instalação de um parque sensorial modelo. O secretário de Educação, Cláudio Pistori, explica que o parque sensorial é um projeto piloto que deve ser expandido para todas as escolas do município.
3: É um espaço projetado para se tornar o primeiro parque sensorial das escolas do município. O objetivo, então, desse parque é ele ajudar no desenvolvimento e no estímulo das crianças que frequentam aquele espaço. E a ideia é a gente também fazer desse parque uma experiência para a gente poder replicar esse parque nas outras unidades do município que a gente vai reformar ou construir. Então esse é o grande objetivo. Estamos muito felizes por poder dar início a essa obra, entregar a ordem de serviço para essa obra. É uma importante obra, né? É a terceira maior unidade em termos de atendimento de crianças, é a unidade Wellesley Gaio, e a gente tem certeza que esse parque vai ser muito bem utilizado pelas crianças lá. As crianças vão ter um espaço todo pensado pedagogicamente para interagir com brinquedos, com cores, com texturas, que vai ajudar em muito no desenvolvimento pedagógico das crianças.
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9: Chegou a hora, meus amores! Bora mandar ver junto comigo aqui na melhor programação do seu rádio. Bom dia, bom dia, bom dia! Excelente sexta-feira ensolarada, dia de sol, céu azul, sol brilhando. E claro, muita alegria aqui no seu rádio em 102.9 FM. Essa é a Rádio V de Videira, Santa e Bela Catarina, ao vivo todos os dias, fazendo companhia para você. É, e hoje um dia muito especial para nós aqui. Dia 25 de setembro é dia do rádio, dia nacional do rádio, dessa caixinha que faz a nossa alegria. É bom viver disso, viu? Vou dizer para vocês. E que alegria poder estar aqui, ó, para colocar um som para você curtir e entrar no clima do final de semana já no sextou. 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Manda mensagem pedindo a música e com o nome completo para concorrer ao par de ingressos do Grupo Cine de hoje, tá bom? Bora lá começar então, em clima, trazendo energia para essa manhã, Hendrix com Golden para começar. Bom dia!

0: Sonzeira, hein? Só a Rádio V pra fazer você curtir esse som, ó, 10h16 da manhã, chegue com Words Me, tocando aqui na programação. Antes rolou o Vitor Clay com Tudo Me Lembra Você, e abrindo os trabalhos, Hendrix com Golden, tocando por aqui também, hein? Uma melhor que a outra, pra fazer a playlist da sua manhã de sexta-feira. E de quebra ainda arrumar um programinha legal pra você aí no final de semana, hein? Que tal um par de ingressos pro Grupo Cine? É só você pedir a sua música e mandar o seu nome completo, que por aqui a gente vai comandando toda a programação juntos, tá? Você e eu e você juntinhos até o meio-dia. 10h17.
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0: Oba, hoje tá tempo bom, hein? Tempo bom em Videira, temperatura 22 graus.
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2: Chega mais, o Adilson Zago é que vai pôr o som pra tocar aqui agora com a escolha dele. Bora ouvir Traia Véia?

0: Rádio V, esse é o som de Harry Styles, Zero Zuas. Na sequência, contra a véia, também um pedido da nossa audiência. Adilson Zago, ligado na programação. Valeu, Adilson. Escolheu aí o som do Traia Véia pra curtir na manhã do sextou. E olha só, gente, você que participa com a gente aqui nas manhãs da Rádio V, você sabe que a gente sempre tem um presentinho pra você. E é com muito carinho que você que ajuda a nossa programação aqui também, no final do programa, pode se dar bem. Hoje tem um par de ingressos lá do Grupo Cine pra você assistir. Aí você me pergunta, tá, Cris, e quais são os filmes que estão em cartaz aí já pra eu ir escolhendo? Vou trazer o catálogo de filmes que estão em cartaz, tá? Segue em cartaz o Homem-Aranha, Um Novo Dia, que traz aí ficção científica e muita aventura. Pra você que gosta de filmes de animação, tem Gatos no Museu 2, Tesouros do Egito. Resident Evil também tá rolando, é um filme de terror, inclusive, que é do jogo, né? A galera tá indo assistir. E também esse aqui que tá super hypado, que é Minha Melhor Amiga, da Ingrid Guimarães e da Mônica Martelli, pra você ir ver com a sua melhor amiga, pra você reunir o seu grupo de amigas e assistir esse filme e dar boas risadas do início ao fim. Já disse, já antecipo pra vocês aqui, né, dando um spoiler, que diz que é muito engraçado o filme e também emocionante ao mesmo tempo. E ó, tá rolando a estreia também pra quem ama os filmes da Marvel. Atenção! Tá rolando a estreia de Vingadores Ultimato Encore. É o relançamento, tá? As consequências devastadoras dos atos de Thanos, que dizimaram metade das criaturas do universo e destruíram os Vingadores, quem lembra lá do último filme, agora leva os heróis remanescentes a tomarem uma atitude final na grande conclusão da sequência de 22 filmes da Marvel Studios. É filme pra caramba, hein? Avengers Ultimato. Contém várias cenas com luzes piscantes, constantes, que podem até afetar as pessoas suscetíveis a epilepsia por fotossensibilidade. Olha só que loucura, gente. Filme tá incrível. Ultimato Encore. É os Vingadores, tá estreando hoje, então, lá no Grupo Cine, com sessão às 20 horas e 15 minutos, tá? Às 20 horas e 15 minutos estreia esse filme lá no Grupo Cine. Tá todo mundo convidado. Se você quer ir, né? Por conta da Rádio V, lembra de mandar mensagem aqui no nosso WhatsApp. E tá rolando a pré-venda também de um filme que é livro, né? Já é livro e agora se tornou filme, é Verity. É adaptado aí do romance best-seller de Colleen Hoover. Esse thriller psicológico sedutor acompanha a renomada autora Verity. E é bem legal. E quem faz a Verity é a Anne Hathaway, a mesma lá do Diabo Veste Prada. É, o papo de cinema junto com você aqui na programação da Rádio V, viu? Bora participar, mandar mensagem, tá aí no trabalho, tá em casa, tá no carro, deu um tempinho, já manda mensagem aqui pra gente até o meio-dia. Tudo nosso, vem chegando informação. 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
2: Após 15 dias, os trabalhadores dos Correios em São Paulo decidiram encerrar a greve e voltar ao trabalho nesta sexta-feira. O TST considerou a paralisação não abusiva, determinou o retorno e concedeu reajustes de 4,09% a partir de agosto, também aplicado a benefícios. A reposição dos dias parados poderá ocorrer em mutirões aos fins de semana.

0: semana, mas os critérios ainda serão negociados. Como a decisão anunciada é sobre São Paulo, sindicatos de outros estados ainda precisam definir a retomada localmente. Para mais informações, acesse portalrbv.com.br.
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0: Rádio V, alô pagodeiros de plantão, essa voz do Ferrugem, ó, vai lá na alma, fala sério, amar ou odiar, é a sequência que você curtiu aqui. Teve também Clean Bandit com Jess Lane e Redda B. Uma ótima manhã pra você, sintonizado, ligado, aqui no nosso Manda Ver, curtindo a melhor playlist do sul do mundo e escolhendo também as músicas que tocam por aqui. Deixa eu mandar um bom dia pra Janete Daniele, que tá concorrendo o par de ingresso da Rádio V, e também pedindo a música Love Again, do Alok. Boa, garota! Vamos trazer essa depois do intervalinho aqui na programação da V. 15 minutos, faltando pras 11.
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0: Tempo bom, temperatura 23 graus.
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6: Bora com o pedido da Suami França. A Suami tá pedindo pra ouvir Zé Neto e Cristiano e participar da promoção do ingresso do Grupo Cine.
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0: E assim, com o pedido da Janete Daniele, a gente encerra mais uma sequência e também a primeira hora do nosso Manda Ver, a primeira edição desta sexta-feira. Alok com Love Again. Teve também Kush com Lagoon, bem melhor. E Zé Neto Cristiano, o pedido também da Somi França. A gente curtiu Fama de Louco. Daqui a pouquinho tem mais música, tem mais pedido da audiência. Lembrando que tá valendo o nosso par de ingressos para você pegar um cineminha na faixa por conta da Rádio V. É bom, hein? Dá aquela desopilada, aquele momento que você vai pro cinema que você se desliga de tudo. É uma sensação até meio esquisita quando você sai do cinema, parece que você voltou pro mundo real, né? É muito louco. Então bora, se você quer ir pro cinema por conta da Rádio V, tem até o meio-dia pra participar. 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
0: Valeu, Gilberto, obrigada pelas informações. Rede Zarpelon, junto com a gente na Rádio V, você ouve e vê. 11:03.
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Rádio V, It Hurt com Say It, tocando aqui na programação da Rádio V. Teve também o sucesso do Detonautas, Só Por Hoje. Quem pediu essa foi a nossa ouvinte Luciana Kramer. Lu, beijo, obrigada pela escolha da música, viu? Tamo junto. Aline Mendes está participando junto com a gente também, está pedindo para ouvir Mulher de Fases, do Raimundos. Beijo, obrigada. Aline estava no hospital ontem, hoje já está por casa, está melhorzinha? Um beijo para você, viu, minha querida? Obrigado pela sintonia, mais uma vez. Onde quer que esteja, o que importa é que você está na companhia, na sintonia da Rádio V. E, ó, além de ouvir pelo rádio, você também pode nos ouvir pela internet, no site radiov102.com.br e também através da sua Alexa. É só falar com ela direitinho aí, dizer Alexa, ouvir Rádio V 102 e ela toca a gente pra você aí, viu? Tá ouvindo a programação da Rádio V? Hoje é dia do Nacional do Rádio, viu? Faz aquela fotinho que você tá curtindo a gente, marca o arroba da Rádio V aí pra gente saber que você tá na sintonia, beleza? Daqui a pouco tem mais música!

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14: A Júlia tá participando com a gente, tá a fim de ouvir Hungria com o Paulo Pires. Bora ouvir assunto.
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0: Rádio V, você ouviu o som da Cat Sai com Animal pra fechar mais uma sequência daquele jeito que a gente gosta, música boa, alto astral, hein? Paulo Pires com Hungria, o pedido da Júlia, essa música tá super em alta e a galera super gostou, tá cantando junto, né? Curtindo no carro, curtindo no trabalho, em casa, o que importa é que você tá aqui, ó, sintonizado na melhor. Hoje dia nacional do rádio e a gente faz com muito amor e carinho pra entregar a melhor programação pra você. Na volta do intervalo é o resultado do nosso Ctrl V, tá? Vai lá para os stories no @radiov102.9 e vota qual dos dois artistas você quer ouvir dois sucessos hoje no oferecimento da L'Occitane Videira, hein? A gente tá com a disputa entre Atitude 67 e Charlie Brown Jr. Difícil, hein? 11h31.
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0: Tá esquentando, meu povo. Temperatura tá marcando 24 graus aqui em Videira e o tempo é bom.
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0: Rádio V, é sexta-feira e o coro vai comer. Sucesso do Charlie Brown Jr., a escolha da nossa audiência que votou lá nos stories e escolheu o Charlie Brown para curtir dois sucessos no oferecimento da L'Occitane. Rodou essa daí, lá de 1997, e também Como Tudo Deve Ser, com o Charlie Brown Jr., também no pedido do Henrique, que participou com a gente. Então já unimos o útil ao agradável por aqui. 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
2: O cantor Renner se manifestou após a morte de Rick, seu parceiro na dupla por cerca de 40 anos. Em vídeo, agradeceu o apoio dos fãs, falou sobre o luto e afirmou que pretende continuar cantando. O espetáculo não pode parar. Rick morreu aos 59 anos de idade na queda de um helicóptero em Urubici, em Santa Catarina. A Polícia Civil e o CINIPA investigam as causas do acidente, ainda não determinadas oficialmente. 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
5: Chegando com os últimos sucessos dessa manhã de sexta-feira. Um ótimo dia pra você. Obrigada pela sintonia, pela companhia, pela audiência.
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5: Últimos minutinhos pra você participar aqui junto comigo e concorrer ao par de ingresso do Grupo Cine, ao som do Adam Port.

Essa é a Rádio Bem, você curtiu com a gente, o Manda Ver. Obrigado pela sua companhia, pela sua audiência. E assim a gente encerra a nossa semaninha juntos aqui no Manda Ver. Que delícia, hein? Poder passar junto com você todos os dias por aqui. A gente ama aquilo que a gente faz, principalmente hoje, Dia Nacional do Rádio, celebrando junto com você, do jeito certo, fazendo rádio, entregando uma programação de qualidade e, claro, muita energia positiva pra você. Obrigada, gente. Vocês são demais. E agora a gente descobre quem é que se dá bem por aqui e fatura o par de ingressos do Grupo Cine. Parabéns! Parabéns pra Andriele! Andriele vai poder pegar um cineminha com o Mozão. Aí sim, hein? Já tem destino certo o par de ingresso, né? A Andriele e o Mozão vão pegar um cineminha aí por conta da Rádio V. Obrigado pela sua companhia, viu? Já vai receber a mensagem de confirmação.

0: Aí, eu, Cris Menegazzo, vou me despedindo de vocês nessa manhã de sexta-feira, mas já avisando que a gente vai voltar a se encontrar ainda hoje, tá? Às 17 horas no Acesso Livre e também lá nos stories no arroba Rádio V102.9 e no arroba Cris Menegazzo 25. Combinado? Estamos combinados? Então, beleza. Ó, na sequência tem um horário eleitoral gratuito. E depois você vai ficar com Amnésia, com as músicas do passado, naquela nostalgia boa, com músicas que marcaram época, junto com o Daniel, tá bom? Eu tô indo nessa. Beijos, seus lindos, porque eu fui.
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8: Vamos lá, começa agora a programação que faz você voltar ao tempo, faz você relembrar de músicas da década de 90, anos 2000. Ah, como é bom, né, ter aquela nostalgia. E nesse horário que você faz uma pausa no seu dia, você passa a curtir a partir de agora aqui na Rádio V, junto comigo, Daniel Santos. É um prazer enorme estar junto contigo por aqui. 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Até a uma hora da tarde, você vem comigo aqui na programação. Como é que você tá? Tá tudo bem com você? Tá tudo bem com você mesmo? Comigo tá tudo bem. Bora começar por aqui essa super programação que começa com Los Hermanos. Ana Júlia, lá de 99, pra você curtir esse som.
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0: Rádio V, esse é o som do Bon Jovi, It's My Life, lá de 2000, né? Dos anos 2000, pra você curtir aqui na programação. A música pra dar aquela energia extra na sua sexta-feira, hein? Demais! 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
0: Rádio V, meio-dia e 35.
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0: Tempo bom em Videira, a temperatura vai marcando 28 graus.
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0: Rádio V, meio-dia e 49.
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0: Rádio Vem, o som de Adele pra fechar por aqui com Rolling in the Deep, tocando em 102.9. Antes rolou por aqui Cássia Eller, o Segundo Sol, tocando aqui na Rádio V, fechando a nossa programação de hoje no oferecimento de Luagel, Funilaria Gobiani, Supervisa Atacadista e Vinícola Zago. Na sequência vem o programa da Prefeitura de Videira e depois tem Fábio Lima comandando por aqui o Top 102. A gente se fala mais tarde no Retrô. Tchau, tchau.
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14: Olá, seja bem-vindo a mais um Videira em Pauta, o programa de rádio semanal da Prefeitura de Videira. Hoje vamos conversar com o prefeito Vilmar Carelli sobre o início das obras de revitalização dos decks do Parque Linear do Rio do Peixe. Os serviços começaram nessa semana. Vamos conversar com o secretário de Educação, Cláudio Pistori, sobre a entrega da ordem de serviço para o início das obras de revitalização do CEMEI Wesley Gaio, inclusive com a implantação de um parque infantil sensorial, que é um projeto piloto da educação. E vamos conversar também com o superintendente da Fundação Municipal de Esportes, Sérgio Zelame, sobre a realização em Videira da etapa regional Centro-Oeste dos Jogos Abertos de Santa Catarina. Fique ligado.
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14: E o primeiro assunto do nosso programa de hoje é uma obra que começou nessa semana. Mais uma obra da administração municipal que começou nessa semana, que é a substituição dos decks do Parque Linear do Rio do Peixe.
3: deixa muito tempo, na verdade desde que foram feitos, né? Esses decks nunca foram passados por revitalizações, já estavam realmente comprometendo tanto o visual da cidade como a segurança das pessoas que utilizam o parque. Ele é muito utilizado. A administração municipal iniciou essa semana a substituição, a revitalização, na verdade substituição, porque foram demolidos todos os decks antigos e estão sendo construídos decks novos. Começaram essas obras essa semana. Sobre esse assunto, conversa conosco o prefeito Vilmar Carelli. Prefeito, na verdade, o Parque Linear do Rio do Peixe, as duas primeiras etapas construídas nas suas últimas duas gestões e desde então nunca passou por uma revitalização, não é? Boa tarde.
12: Boa tarde. Na realidade, o Parque Linear do Rio do Peixe foi construído por nós, as duas primeiras etapas, entre os anos de 2012 e 2016. O Parque Linear, na verdade, ele é composto de três partes. O parque, a área de lazer, onde tem a concha acústica, a segunda parte, o Largo da Estação. Essas duas partes somos nós que fizemos. E a terceira parte foi feita em 2021, mas o projeto todo ele é nosso. Fizemos as duas primeiras partes, não nos foi permitido pelo tempo exíguo que tivemos. Quando estava se extinguindo a nossa administração ali em 2016. E agora, como você mesmo disse, está sendo revitalizado, porque nunca foi feito nenhuma revitalização até então. E agora a situação estava bem precária, partes foi construída com madeira de pouca durabilidade, está tudo podre, na verdade, e é por isso que nos levou a tomar a decisão de revitalizar tudo. Vai ser uma revitalização moderna e que segue o conceito daquilo que nós já estamos fazendo, já fizemos e ainda vamos continuar fazendo nas praças. Então, é um investimento de cerca de R$760 mil, passando por novos bancos, paisagismo, iluminação em LED e um sistema de drenagem perfeito, que eu acredito que vai funcionar dentro daquilo que o espaço ali exige. E são 480 metros quadrados e o prazo para conclusão é de 120 dias. Esperamos que isso aconteça dentro desse prazo, que ficaria ali próximo do final do ano, já estaria pronto para que a população volte a usar com frequência e com tranquilidade e com segurança. Porque esse espaço, como você mesmo disse, é um espaço muito utilizado e a partir desse momento em que estiver concluído, as pessoas vão se sentir seguras e prazerosas de utilizar esse

0: parque, que é um pedaço, um espaço importante e bonito no centro da nossa cidade.
1: Agora, é um investimento importante, né, no sentido de garantir, como o senhor falou, prefeito, segurança de quem utiliza, contribuir para o visual da cidade e a manutenção periódica e sistemática do parque, né? Porque, como o senhor falou anteriormente, a estrutura inicial que foi construída foi feita em madeira. Obviamente que a madeira ela exige cuidados especiais, e se não houver essa manutenção sistemática, acaba deteriorando, como acabou se deteriorando durante todo esse período, sem manutenção nenhuma.
0: Exatamente. Principalmente porque as primeiras partes aí que foram feitas com madeira de pouca durabilidade em termos de resistência, e que acabou, como eu já disse, apodrecendo. E agora vai fazer com que, além de embelezar o centro da cidade, a utilização, essa é a nossa preocupação, que do jeito que estava aí, a utilização oferecia certos riscos. E isso nos levou a tomar essa decisão de fazer essa revitalização, que eu tenho certeza que a população vai gostar e vai nos agradecer.
1: E de forma resistente, né? A gente nota ali pelo descritivo da obra que a estrutura é toda metálica, né? Os pisos não são mais de madeira, são de concreto, tem todo um paisagismo ali ornando com os projetos paisagísticos dos demais parques que já estão em construção na cidade.
0: Exatamente, por isso que eu me refiro, que vai haver uma transformação, e em termos de paisagismo vai ficar muito, mas muito mais bonito do que era quando foi executado todas elas, as três partes, primeiras duas nossas e a terceira foi em 2021.
1: 120 dias é um tempo bom para a execução desse tipo de obra, porém é uma obra a céu aberto, não, prefeito? Com as condições climáticas que temos, a possibilidade desse prazo se estender um pouco mais.
0: É verdade. É uma obra a céu aberto, como você falou, e esse malfadado, vamos dizer assim, o Ninho, né, que já fez alguns estragos e promete que vai fazer muito mais, certamente venha comprometer a execução da obra. Mas vamos torcer que as coisas aconteçam da melhor forma possível.
1: Prefeito, aproveitando já para encerrar nosso bate-papo, também nessa mesma linha, foi entregue a ordem de serviço essa semana. Daqui a pouquinho o secretário de Educação está conosco para conversar especificamente sobre essa obra de reformas no CEMEI Wesley Gaio, no campus suplemental, e especialmente a construção de um parque sensorial. E ele vai mais ou menos nessa linha, tanto do projeto paisagístico como de lazer, e também agora com uma instrução pedagógica toda especial. É um parque modelo, e depois esse piloto deverá ser implantado em outras unidades escolares também.
0: Exatamente. É uma revitalização, vamos usar bastante esse termo, né? Revitalização, que vai ser o que vai acontecer daqui para frente em todas as obras que nós vamos realizar, não só as novas, como também aquelas que já existem, que são revitalizadas, reformadas, como é o caso do CEMEI Wesley de Gaio.
1: São obras importantes, impactantes, e que vêm dentro de um projeto que a administração municipal está tocando desde o ano passado, agora em se tratando de educação, que é no sentido de recuperar as escolas, os CEMEIs, as creches.
0: Eu não gostaria de fazer esse comentário, mas às vezes a gente é obrigado a lembrar as pessoas naquilo que nós já anunciamos e transmitimos no início da nossa administração. Situação que nós encontramos do patrimônio, principalmente o patrimônio da área de educação, estava bastante comprometido, bastante mesmo. E aos poucos nós estamos recuperando e revitalizando. De novo usando esse termo, que é bonito, mas é o que exprime exatamente aquilo que nós queremos fazer e aquilo que nós queremos dizer. Então, o CMI, o Wesley Gaio, vai passar por uma reforma profunda, um segmento nessa linha aí que a gente acaba de comentar, que vai fazer com que as outras CMIs já vem nos procurando, querendo que a gente faça exatamente aquilo que vai ser feito no CEMEI Wesley de Gaio, porque o projeto, da forma como foi apresentado por ocasião da ordem de serviço quando nós entregamos, as pessoas ficaram encantadas e os comentários se espalham e as pessoas ficam sabendo e querem também que aconteça também lá o seu respectivo espaço de trabalho.
1: E os investimentos vão continuar, prefeito?
0: Os investimentos vão continuar até nós darmos uma reparação, imaginada

0: total naquilo que está nessa situação precária, que nós precisamos da qualidade e da aparência por tudo aquilo que não está condizente, que diz respeito principalmente com sua área de educação.
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2: Vamos falar sobre educação. Nessa semana, a administração municipal entregou a ordem de serviço para o início das obras do primeiro parque sensorial modelo de Videira, um projeto relacionado à área de educação. Está conosco o secretário Cláudio Pistori para contar para a gente, Cláudio, o que é especificamente esse parque modelo, esse parque sensorial que a educação começa efetivamente então a colocar em prática aqui em Videira. Boa tarde.
3: Nós temos várias obras acontecendo na educação do município, nas escolas e nos CMEs, e essa é mais então a entrega de mais uma obra que vai acontecer então lá no campo experimental perto da rodoviária e do IFC, na unidade de educação infantil lá, o CMEI Wellesley Gaio, e é um espaço projetado para se tornar o primeiro parque sensorial das escolas do município. O objetivo então desse parque é ele ajudar no desenvolvimento e no estímulo das crianças que frequentam aquele espaço, e a ideia é a gente também fazer desse parque uma experiência para a gente poder replicar esse parque nas outras unidades do município que a gente vai reformar ou construir. Então esse é o grande objetivo. Estamos muito felizes por poder dar início a essa obra, entregar a ordem de serviço para essa obra. É uma importante obra, né? É a terceira maior unidade em termos de atendimento de crianças, é a unidade Wellesley Gaio, e a gente tem certeza que esse parque vai ser muito bem utilizado pelas crianças lá. As crianças vão ter um espaço todo pensado pedagogicamente para interagir com brinquedos, com cores, com texturas, que vai ajudar em muito no desenvolvimento pedagógico das crianças.
2: O objetivo então é oferecer essa melhoria, esse novo conceito, digamos assim, pedagógico para todas as crianças do educandário, não é para um setor específico.
3: Não, todas as crianças vão poder utilizar esse espaço e nós vamos fazer essa observação de como que esse espaço contribui para a formação lá das crianças. Então todas elas vão poder utilizar, vão poder usufruir, desfrutar desse espaço pensado, planejado para elas, e é evidentemente que a gente também tem o objetivo de, quando a gente reforma ou faz novas unidades, também já fazer com esse recurso incluído, que é mais espaço para as crianças poderem brincar, se desenvolver, porque na educação infantil a questão principal é a gente educa através do brincar. Então é uma fase da vida muito importante para o desenvolvimento posterior das pessoas, e quanto mais estímulos elas tiverem nessa idade, melhor elas poderão se desenvolver academicamente na escolaridade futura e na sociedade. Todo mundo sai ganhando com isso. Então esse é o grande objetivo desse parque.
2: Como o nome diz, é um parque modelo, obviamente, como você falou. Se faz ali um projeto piloto e se confirmando, né, a expectativa de vocês de um projeto positivo ser implantado em outras escolas.
3: Sim, claro que essas experiências elas já existem em outros lugares, outros estados, outros municípios já têm experiências nesse sentido, e são experiências que deram muito certo, mas nós não tínhamos aqui uma experiência para chamar de nossa, né? Então a partir de agora a gente vai ter essa experiência, a gente vai poder in loco ver esse espaço e também usar esse espaço para as outras unidades, para as pessoas poderem ir lá e conhecer, ver, olha, tem esse espaço pensado dessa forma, para a gente também nos projetos futuros ou replicar ou melhorar ainda mais, para melhorar a qualidade de ensino que é ofertada e os recursos que são ofertados na educação infantil do município hoje.
2: Cláudio, no início da nossa conversa você falou de várias obras em andamento, né, no setor de educação e Videira. Como é que estão essas obras?
3: Nós então temos uma ampliação já em andamento bastante adiantado lá no CMEI Ambrósio Fiorese, que é no Rio das Pedras, ampliação de duas novas salas lá, uma série de melhorias que estão sendo feitas lá na unidade, vai permitir também atender em torno de de 40 crianças a mais lá. Nós temos uma reforma também acontecendo de readequação dos espaços no CMEI Dolores Damo. Temos uma obra acontecendo

0: acontecendo no, na comunidade de São Pedro. Então toda a escola vai ser remodelada, refeita lá, a obra já está em andamento também. Nós temos agora essa do Wellesley Gaio em andamento, e tem outras obras aí também nos próximas semanas. Provavelmente a gente vai conversar novamente sobre uma obra aí que é uma novidade para Videira, mas a gente vai falar adiante dessa novidade.
1: Fica a expectativa no ar, então, aqui.
0: Isso, fica a expectativa no ar, que eu tô, a obra já está em licitação e é uma obra inovadora, e a gente vai com certeza falar sobre ela.
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3: E o assunto agora é esporte. Está acontecendo em Videira a etapa regional Centro-Oeste dos Jogos Abertos de Santa Catarina. E para falar um pouquinho mais a respeito desse evento, mais um evento de grande porte, né, sediado pela Fundação Esporte Esportes, é o superintendente da Fundação, Sérgio Zelami, nosso companheiro Ciro. Ciro, desde quando está acontecendo essa etapa dos Jogos Abertos de Santa Catarina e efetivamente vai até quando essas disputas? Boa tarde.
4: Boa tarde, Clemir. Boa tarde a todos. É mais um evento, né? Como você bem citou, que Videira se torna palco aí na região centro-oeste, e hoje especificamente juntamente com Criciúma, simultâneo do estado, né? São divididos em quatro regiões e são duas sempre simultâneas. O evento iniciou no dia 23 e vai até o dia 27, no domingo, né? Acreditamos que até umas 3 horas deva concluir, né? E esperamos que ocorra tudo bem.
3: Ciro, quantos atletas envolve essa etapa que Videira esse dia?
4: Nós temos um volume de entre atletas, dirigentes e também a parte da Fesport, em torno de 1.500 pessoas estão aí em nossa cidade, né? Estamos aí com as federações também, todas envolvidas de cada modalidade, e é um número bem considerável, né? Por um pouco período, né? Podemos dizer assim, né?
3: E quando você fala em região centro-oeste, se compreende mais ou menos a delimitação de que município que municípios, né, na verdade, que fazem parte dessa macro-região?
4: Sim, se nós tornarmos como uma referência, um ponto inicial a nossa região vai até a região de Rio do Sul, também vai até a região ali de Joaçaba, Capinzal, a região de Caçador, um pouquinho mais, e também a região de Lages. Então ela é uma região bem abrangente, né, com vários municípios, né? Hoje nós estamos aqui em Videira, contando com Videira, 35 municípios disputando várias modalidades.
3: Mas para o município é uma consolidação, digamos assim, de Videira, né, no cenário esportivo, pela capacidade que tem de sediar eventos desse porte, né, Ciro?
4: Com certeza, né? E vale bem ressaltar que, Clemir, ano passado nós fizemos o mesmo evento e alguns dias depois nós já protocolamos junto à Fesport o pedido de novamente ser céu. Então é um volume bem expressivo de pessoas que estão em nossa cidade nesse período. Vale salientar também que nós não temos, pelas informações que tivemos, mais vaga nos hotéis também. Os restaurantes aí, praticamente todos eles ocupados também pelas delegações, as escolas, né, do município e do estado, né, e de antemão aqui já agradecer a Secretaria de Educação do município, a Secretaria do Estado, por ceder as escolas para que sejam suas casas nesse período, né?
3: Movimenta a cidade como um todo, né? Como você falou, claro, os atletas ficam a maioria em alojamentos, mas também há procura por hotéis, por pousadas e o consumo, né, na cidade nesses dias.
4: Com certeza, né? É mercado, é farmácia, é posto de combustível, restaurantes, a lanchonete próximo da escola, né? Então isso também faz com que a economia gire no município de uma forma bem salutar, né?
3: Ciro, além desses 35 municípios, as delegações de Videira também estão fazendo parte, competindo no evento, né? Qual é a expectativa para o desempenho das delegações do município?
4: Ontem iniciamos, né, muito bem, né? Nós tivemos a estreia aí do nosso futsal feminino, que obteve uma vitória. Nós tivemos também a estreia do vôlei feminino, que também conseguiu uma excelente vitória. O vôlei feminino não teve o mesmo êxito, mas fez um jogo muito bom, né? A bocha masculina e feminina, agora nesse primeiro período, é a bocha feminina também, está levando muito bem o nome do município, a bocha masculina na sequência. O basquete masculino tem sua estreia também, e amanhã estreia nosso bolão, né, lá no Clube Floresta.
3: Perfeito. E o que tem pela frente, Ciro, em termos de próximos

0: Eventos já consegue adiantar algo na programação de vocês?
1: É, simultâneo ao nosso evento, né, hoje a delegação de Videira se deslocou até a cidade de Timbó, que tem a etapa do atletismo da ULESC, que vai acontecer de 6 a 18, né, de outubro na cidade de Lages. Então nós estamos com dois eventos simultâneos, né, a nossa delegação já está chegando em Timbó e daqui duas semanas nós deslocaremos aí para Lages, para mais 12 dias de competição da etapa estadual da ULESC, né, onde vamos ter uma representatividade muito boa, cerca de 110 atletas que lá nos representarão nesse grande evento.
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3: E chegamos ao final do nosso Videira em Pauta. Uma ótima tarde, um bom fim de semana. Até a semana que vem, aqui na Rádio Videira, Rádio V e também pelo Spotify. Até logo!
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7: Vamos nessa, senhoras e senhores, meninos e meninas, por aqui Fábio Lima na comunicação, mais uma vez com você na Rádio Número 1, essa é a Rádio V 102.9, e nós estamos no ar a partir de agora com o Top 102, são as melhores, as mais pedidas, indicadas por você através do nosso WhatsApp e também nas nossas redes sociais. 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É um prazer ter você junto com a gente, ouvindo no rádio, no aplicativo, no site ou através da sua Alexa.

Rádio Veia 102.9, o climinha brisado, né, gente? Só na paz, Gabriel Elias, chama. Ouvimos também o Gustavo Mioto, eu e erro. Eu e você aqui na programação da Rádio Veia. Pra você um ótimo dia, sextou com música boa na rádio que você mais ouve, em casa, no trabalho, onde quer que você esteja. Hoje pela manhã, uma certa seleção brasileira tentou aí tirar a gente de tempo, né? Mas nem esse empate vai conseguir tirar nossa brisa, né? Sacanagem. Eita, seleção brasileira, a galera realmente vai precisar de um tempo aí, né? Pra entrar no ritmo novamente, fazer acontecer bons jogos, né? Vestindo, claro, a amarelinha, né? Porque cada um nos seus respectivos times estão fazendo acontecer, né? O Rafinha, a galera aí tá jogando bem, mas chega na seleção brasileira, o negócio fica mais sério, né? Não sei o que acontece. Muito bem, senhoras e senhores, fechamos a nossa primeira sequência.

0: mais som pra você e mais uma edição do nosso Top até as 3 na vez. 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
1: Presta atenção nessa história.
2: Amor, tô indo no banheiro. Olha meu celular aqui.
1: Foi o que ela falou pra mim quando ela levantou da mesa.
2: Amiga, vamos lá comigo. Deixar os dois bebendo aí.
1: Eita, trem que eu sou.

0: Acabou o assunto. Boa essa, hein? Diego, Vitor Hugo, Maiara e Maraíza, Anitta também passando por aqui com Alexandre Carlo. Abre caminho pra você. Ótima tarde. Sexta-feira, sua linda. Chegou. E nós estamos aqui sextando, né? Junto com a Rádio Vem, junto com você. Mandar um abraço pra ele que tá levando a gente de carona aí. Legal, hein? Tamo andando pela cidade com o Will. E aí, Will? Aquele abraço pra você, grande William. Trazendo aí a programação no carro, né? Onde quer que você vá, a Rádio Vem vai junto com você. Estamos no seu rádio, estamos no aplicativo, estamos no site. Estamos em todos os lugares, 24 horas por dia, tocando só as melhores para você, o nosso ouvinte. Essa é a Rádio Vem, 1h56.
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9: E aí, como vai você? Tudo bem por aí? Pra você, uma ótima tarde, boa sexta-feira. Tá em casa, no trabalho, no carro, levando a gente de carona. Alô, taxistas, motoristas de aplicativo. Rádio. Aquele abraço.
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1: Rádio V, 102.9, Corpo e Alma, Traia Véia, Três Vícios. E eu fiquei viciado no show do Traia Véia, hein? Muito legal. Olha, quem curtiu aí a Esplubideira 2026, vai com certeza deixar marcado aí na memória um show maravilhoso, né? Traia Véia, aqui na programação da Rádio V, a gente sempre tá tocando Traia Véia. É uma das mais pedidas na programação por você, o nosso querido ouvinte, né? Por aqui também ouvimos Shakira, Maluma, Sonzeira, mais uma para abrir mais uma sequência especial com as melhores da programação para você que curte 102.9 e também participa através do nosso WhatsApp e também nas redes sociais da Número 1. Já já, mais som para você. Fica aí. 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

0: Rádio V 102. James Blunt, na programação número 1. Ouvimos também Kaique, Coração Não É de Aço, e abrimos com Hugo Henrique, Mala. Boa música você ouve aqui na programação da Rádio V 103, ou melhor, 102.9. Quero, antes de ir pro intervalo, né? Quero mandar aqui um abraço pro nosso amigo Gilberto, tá levando a gente de carona. Alô, Gilberto, aquele abraço para você, taxista, ligado na programação da número 1. Valeu aí pelo apoio, valeu pela audiência. E agora também, a utilidade pública, tá? Utilidade pública, atenção, Maria da Silva. Maria da Silva, final do CPF 04, né? Maria da Silva, final do CPF 04. A senhora acabou esquecendo a sua bolsa, né? Na farmácia São João, na rua 15 de novembro. A equipe da farmácia entrou em contato aqui com a gente, afinal de contas, não estão conseguindo contato através do telefone da senhora Maria Silva. Maria Silva, a senhora perdeu ou deixou a sua bolsa lá na farmácia São João, na 15 de novembro, e a equipe está de prontidão lá para te entregar, então, a sua bolsa, tá bom? A senhora Maria Silva, final do CPF 04, acabou esquecendo sua bolsa lá na farmácia São João, na 15 de novembro, e toda a equipe está lá de prontidão para entregar sua bolsa inteirinha, tá bom? Dona Maria Silva. Agora 12h25, intervalo, a gente volta já com mais som na número 1. 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
1: 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Tempo e temperatura.
0: Sextou com tempo bom em Videira, temperatura 27 graus.
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3: Vamos nessa, já estamos de volta do jeito que você gosta, com muito mais sucessos, muito mais músicas. Até às 3 é o nosso Top 102. Já tem o Manda Ver pra você. Você participa e tem prêmios. Boa sorte.

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0: Rádio V 102.9, Lagoon, na calada da tarde. Ótima tarde pra você ligado aqui na número 1. Essa é a sua Rádio V, tocando as melhores da programação. 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Rádio V, 2:37.
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0: então para você, o nosso querido ouvinte. Uma ótima sexta-feira para você. Olha, antes do intervalo e trazer também as últimas do Top, tem um convite para você, tá? Sábado tem pastelada, cuca e também espetinho lá na Rua Coberta, tá? É sábado, amanhã, dia 26 de setembro, durante a final do concurso da Cuca, da Rádio Videira, ali na Rua Coberta, a partir das 14 horas. Nosso encontro marcado, afinal de contas, teremos várias delícias, né? Venda de pastéis de carne, pizza, chocolate, Romeu e Julieta, por apenas R$ 7,00 cada, pela comunidade Santos Dumont. E também tem bolo de chocolate, cuca de farofa com goiabada, pão, grostoli e também o delicioso espetinho, feitos pela comunidade terapêutica São Francisco. As vendas seguem também após a missa e, claro, você não pode ficar de fora, tá? Sabadão, portanto, amanhã tem pastelada, cuca e espetinho na Rua Coberta, a partir das 14 horas. A gente espera por você. 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
3: E aí, vamos nessa? Todos juntos na melhor sintonia, Serra Rádio V 102.9. Para você, uma ótima tarde, uma boa sexta-feira.
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0: Muito bem, chegamos ao finalzinho de mais uma edição do Top 102, com oferecimento Supervisa Atacadista, Cabeção Automóveis, da Lago Tintas e Mercado de Tecidos Leão. Olha, para você uma ótima tarde de sexta-feira. O Juninho já tá chegando por aqui, trazendo junto com ele o Manda Ver, segunda edição, com muita música boa e com prêmios para você também, tá? Eu sou o Fábio Lima, tô indo nessa. Volto na segunda-feira, às 6 da manhã.
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4: Ótima sexta-feira pra você! Tá no ar o Manda V a partir de agora até às 5 no oferecimento do Itália Atacadista e você participa indicando a sua música pelo WhatsApp 99101-1828 por aqui, Júnior Guedes. E hoje, você além de indicar a sua música, você deixa o nome completo porque pode faturar um kit churrasco do Itália Atacadista. Tá garantido o churrascão do final de semana.
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0: Rádio V, o som do Pedro Tomé, estrela cadente aqui no Manda Ver, Shabuzei, a Bar Song. Até às 5, vale a sua indicação pelo WhatsApp, 99101-1828. Abraço pro Edmar, que tá participando, o Thiago, a Cíntia, a Simara, todo mundo ligado aqui na Rádio V. Hoje tá valendo o kit churrasco do Itália Atacadista. 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Boa tarde, Jairo.
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0: rádio, vem o som do Green Day aqui no Manda Ver dessa sexta-feira. Abraço pro Miro e também pro William, estão curtindo a rádio V, o Fabiano participando também. 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

0: Rádio Vence Real, Stealing to You, Charlie Brown Jr., Israel e Rodolfo, Batom de Cereja, indicação da galera na programação. Boa sexta-feira pra você que tá ouvindo pelo rádio. Abraço pra Roseli também, o Arthur, o Anderson, tá todo mundo ligado na V. Rádio V 3:33.
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2: Trabalhadores com valores esquecidos do antigo fundo PIS/PASEP começam a receber o novo lote nesta sexta-feira. O saldo médio é de R$ 2.800, mas varia conforme o tempo trabalhado e o salário recebido entre 1971 e 1988. Quem pedir o ressarcimento até 30 de setembro deve receber em 26 de outubro. A consulta e o pedido podem ser feitos pelo Repis Cidadão, pelo aplicativo do FGTS ou em uma agência da Caixa. O prazo final para solicitar é setembro de 2028. Atenção, esse dinheiro é diferente do abono salarial pago atualmente. Para mais informações, acesse portalrbv.com.br.
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0: Rádio V, Henrique e Juliano e a música Arranhão, Jota Quest com Dilcinho e Maroon 5 Memories. Já mandou mensagem pra ver? Ainda não? Então manda aí, 991011828. Hoje tá valendo kit churrasco do Itália Atacadista. Pode ser seu no final do horário, capricha! 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
0: Tempo bom em Videira, temperatura 27 graus.
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0: Rádio B, Camisa 10 e Kaique Não Sou Mais, Lady Gaga e Bruno Mars, Die With a Smile. Boa sexta-feira pra você, um abraço pra Amanda, pro Luiz e também pro Cristiano, galera que tá participando do Manda Ver, mandaram mensagem. Hoje tá valendo que churrasco do Itália Atacadista, manda sua mensagem também no 99101-1828. Aumenta o volume, chegou a hora.
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0: Rádio V para dar um gás e recordar esse som do ano 2000, Scanner, Are You Ready? Aqui no Hits Power dessa sexta-feira. 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
1: Pode ver, Charlie XCX e a música Camera nesta sexta-feira. Abraço pra Eliana e pra Juliana que estão curtindo, e também o Alex e a galera da Roçada. Boa sexta-feira pra vocês aí, bom trabalho, obrigado pela audiência. Você que tá ouvindo, manda sua mensagem. 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

0: Rádio V, Gustavo Lima e a música Bala Alojada aqui no Manda Ver dessa sexta-feira. Rolou também o Detonautas, Major Lazer, DJ Snake e a música Leon. Até às 5 tá valendo a sua indicação na programação pelo WhatsApp 991011828. Ligou o rádio agora, vou te contar. Hoje tá valendo kit churrasco do Itália Atacadista e pode ser seu. Capricha, indica a sua música e manda o nome completo. 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
2: Desde outubro de 2025, o Procon renegociou mais de 25 milhões em dívidas ligadas às bets, valor que não inclui quem ainda não procurou ajuda. O problema também afeta empresas e famílias. Há relatos de trabalhadores que sacam o FGTS para pagar débitos, além de impactos nas vendas do comércio. No país, os brasileiros gastaram cerca de 68 bilhões de reais em apostas entre 2023 e 2024. 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

Rádio V, Morgan Wallen, I Got a Better, Bruno Mars, I Just Might, Dilsinho com Some. Boa sexta-feira pra você, ainda dá tempo de você participar, indicar sua música, deixar o nome completo no WhatsApp 99101.

0: 18h28. Hoje tá rolando sorteio por aqui. O kit churrasco do Itália Atacadista. 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
13: Nos próximos dias, o CBE Wellesley Antônio Gaio, localizado no bairro Campo Experimental, vai receber uma série de melhorias e ganhar um parque sensorial modelo. A ordem de serviço para o início dos trabalhos foi assinada pelo prefeito Vilmar Carelli nessa semana. O investimento da prefeitura na obra será de R$ 733 mil para a implantação de uma série de melhorias e também na instalação de um parque sensorial modelo. O secretário de Educação, Cláudio Pistori, explica que o parque sensorial é um projeto piloto que deve ser expandido para todas as escolas do município.
14: É um espaço projetado para se tornar o primeiro parque sensorial das escolas do município. O objetivo, então, desse parque é ele ajudar no desenvolvimento e no estímulo das crianças que frequentam aquele espaço. E a ideia é a gente também fazer desse parque uma experiência para a gente poder replicar esse parque nas outras unidades do município que a gente vai reformar ou construir. Então esse é o grande objetivo. Estamos muito felizes por poder dar início a essa obra, entregar a ordem de serviço para essa obra. É uma importante obra, né? É a terceira maior unidade em termos de atendimento de crianças, a unidade Wellesley Gaio, e a gente tem certeza que esse parque vai ser muito bem utilizado pelas crianças lá. As crianças vão ter um espaço todo pensado pedagogicamente para interagir com brinquedos, com cores, com texturas, que vai ajudar muito no desenvolvimento pedagógico das crianças.
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0: Rádio V, Jorge Matheus e a música Sol nos Olhos, fechando o Manda Ver dessa sexta-feira. Agradecer todo mundo que participou, mandou mensagem, chegou a hora de saber quem vai se dar bem e faturar kit churrasco do Itália Atacadista. Parabéns, foi você. Fabiano, final do telefone 8444, se deu bem, já vai receber a mensagem com a orientação como faz para retirar o seu prêmio, tá bom? Depois do intervalo tem acesso livre, você continua ligado aqui na Rádio V.
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3: Boa sexta-feira pra você, hoje 25 de setembro, tá no ar o Acesso Livre. 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Bom saber que você tá aí ouvindo a gente pelo rádio, ouvindo pela internet também. Hoje é dia do rádio. Gente, Fabiano Trindade, como é que você tá, Fabiano Trindade?
4: Boa tarde. Tudo bem,
3: que bom que você veio.
5: Imagina que o Pança não tá ali já.
3: Eita, Fabiano Trindade.
4: Que depois é isso? De tudo que a gente comeu hoje aqui nessa rádio, já tá assim,
3: coisa
4: nossa.
3: De louco. Cris Menegazzo, boa tarde.
6: Você sabe que se você falasse com aquela voz que você falou antes, eu não tava casado com você, né?
3: É, locutor de rádio?
4: Gente.
6: Ah, mais pena, forçado, gente. Do que.
3: É, boa sexta-feira, hoje é dia do rádio.
6: Botão de camisa de pessoas obesas.
3: Maravilha, sextou daquele jeitinho que a gente gosta pra fechar muito bem a semana. Sempre tem prêmios por aqui, já vamos avisar a audiência.
6: Sempre tem uma coisinha, né?
3: A gente sempre descola alguma coisa.
6: Ainda mais uma sexta-feira ensolarada, tempo bom. Tava com saudade de uma sexta-feira assim, meus amigos.
4: É bom, né?
6: E aí, pra completar, adivinha quem aparece junto com a gente aqui no Acesso Livre?
3: Quem
6: o
3: é?
6: Açougue Mestre das
3: Isso.
6: Carnes.
3: Muito bem.
6: É, nós somos clientes fiéis lá do Açougue Mestre das Carnes.
4: Passei lá agora há pouco, sabia?
3: É.
6: Foi lá garantiu o final de semana.
4: Sim.
6: Oi,
4: não,
6: que vem
4: final
6: daí.
4: De semana não, sexta.
6: É que se vim
3: só
6: daí,
3: pra hoje.
4: Só pra hoje. Muito amanhã bem. A gente vai ver amanhã. Domingo,
3: muito
4: domingo.
3: Bem.
4: Não me estresse pros outros dias.
3: Isso aí.
4: Do agora.
3: Pra hoje.
6: É isso que nós estávamos até comentando ali. O Fabiano é uma pessoa da paz.
3: Calmo e tranquilo.
6: Ele é calmo, ele é tranquilo.
4: Não,
3: parece uma capivara.
6: Eu me inspiro muito em você, Fabiano. Me inspiro muito
4: não
6: em
4: adianta
6: você.
4: Adianta se estressar ou por antecedência sofrer por alguma
3: é
4: coisa
3: aí,
4: que
3: é.
4: Nem aconteceu, às
3: exatamente,
4: vezes, né?
3: Exatamente.
4: Mas
3: exatamente.
4: Tentar, pelo menos.
6: E aí,
4: né?
6: O seguinte...
3: Pra participar, como é que faz?
6: Inclusive, a gente já compartilhou lá no Instagram, no @radiov102.9, o kits que a galera
3: que
6: vai estar
3: é
6: tá concorrendo.
3: O
6: que é que vai no kit?
3: O que,
6: aí?
3: Que é que tem no kit do neném?
6: Olha, tem 6 unidades de hambúrguer de costela.
4: É um
6: de 165 gramas.
3: É gostoso esse.
6: Tem 6 unidades de pão de brioche ou gergelim. Fala,
3: é
6: fala brioche.
4: Brioche.
6: Um pacote de queijo American cheese. 6 okay. Fatias de bacon.
4: Bacon é bom também, né?
6: Uma Coca-Cola, 2 litros. E também um molho da preferência aí do cliente.
3: Coisa boa.
4: Qual que é a tua preferência, Juninho?
3: Eu gosto muito de molho de pimenta.
4: Pimenta.
6: É. Aí bem um barbecuezinho.
3: Barbecue também.
6: Também.
4: Um agridoce.
6: Mostarda,
4: eu gosto de agridoce.
6: Mostarda com gosto de churrasco.
4: Mostarda e mel.
3: Mostarda e mel.
6: Nossa, uau, uma delícia, né? Também.
3: Tudo
6: mas
3: junto,
6: vamos fazer a pergunta aí pra nossa audiência,
3: que é
6: então?
3: Que tem o kit do neném.
6: É. A audiência vai responder pra nós aí o que, que tem que ter no hambúrguer, né? O que, que mais tem que ter no hambúrguer?
3: Hambúrguer perfeito tem que ter muito o quê?
4: Hambúrguer.
6: É, carne. E o que mais?
4: Carne. Bastante
3: queijo.
4: Carne.
6: As mistura.
4: Eu gosto de uma saladinha.
3: Queijo.
6: Eu gosto do famoso picles.
4: Na verdade,
6: picles
4: eu gosto de salada, eu gosto de queijo, eu gosto de tudo.

0: né?
1: Com picles, mas, ficou uma delícia. Tá. E eu descobri também maionese, que eu gosto de geleia maionese de pimenta junto.
2: Geleia de pimenta. Nossa, a combinação fica
0: muito, muita maionese.
1: Pra mim,
0: muita
1: hambúrguer maionese tem que ter muita geleia de pimenta e muita
2: salada.
1: E aí
2: manda
1: também
2: mensagem muito milho de áudio. 991011828.
1: Com
2: e
1: voz de locutor.
2: Isso, fica a dica. Hoje é dia do rádio. Você manda com voz de locutor de rádio.
0: Isso.
2: Hambúrguer perfeito pra mim tem que ter muito o quê? Diz aí, audiência.
1: Muito queijo.
2: Muito queijo. Vamos em música.
0: No teu vai ovo?
2: Não.
1: Você não gosta?
2: Vai não.
0: Não, não.
1: Eu não acho graça também do ovo.
2: X-egg.
0: Sem ovo.
2: Sem ovo, não.
0: X-egg sem
2: pra
0: ovo.
2: Mim não, pra mim não.
1: Um x-salada sem salada.
0: Também. Não, eu gosto de saladinha.
1: Eu gosto também da salada. Bastante. Sabe que eu descobri que fica bom também o tal
0: o americano,
1: do...
0: né? O alface americano eu gosto.
1: É, exatamente.
2: Cebola caramelizada.
1: Rúcula também fica bom.
2: É. Rúcula.
1: Uma delícia, né?
2: Dá uma quebra ali, né?
0: Sim, é
2: a
0: bom.
2: Cebola caramelizada, ouvinte, mandou.
0: Cebola caramelizada.
1: Verdade,
0: é
1: boa. Cebola caramelizada. Bem lembrado. Nossa, bem
2: é
1: lembrado.
2: Dá um estufamento, mas é bom.
0: Dá
2: e o que mais
0: gases
2: que a gente vai falar hoje, sexta-feira? Quais são os
0: comida
2: assuntos pra hoje?
0: Vou falar aí da grande final do concurso da Cuca. Acontece amanhã.
2: Legal.
0: Convidar a turma pra ir aproveitar. Vai ter Cuca, vai ter... Além da Cuca, vai ter...
2: Tem venda de pastéis.
0: Pastel e comidarama, yes.
2: Comidarama, coisarama, né?
0: Coisarama, né, cara?
1: Hoje é dia de Laura, hein?
2: Legal.
1: Hoje é dia de Laura contar ele... piada. Daqui a pouco ele aparece.
2: Tava
1: e
2: tomando
1: tá ali...
2: café. Tava tomando
1: ali
2: café.
1: Tomando café.
0: Vive tomando café, né?
2: Você só presta pra comer. Nunca vi. Trabalhar, eu não vejo ele trabalhar. Sempre que eu vejo ele, tá ou com a xícara de café na mão ou tá comendo alguma coisa.
0: Sim.
2: É sempre beliscando alguma coisinha.
0: Tem.
2: Época que tinha as vergamotas, então o homem anunciava que tava chegando de longe. É. Aquele cheirão de vergamota quando ele passava.
0: Sim. Parecia que ele levava, né?
2: Sim, todo dia uma sacolinha. Coisa de louco. O que mais?
1: Vamos falar aqui também pra galera que o YouTube aí, ó, Fabiano, anunciou novo álbum com participação da Rosalía e a última gravação de Dolly Parton também. Trazer aí, falar um pouquinho de música nessa
2: legal
1: sexta-feira pra galera que curte o rock do YouTube.
0: É bom demais.
1: Outro destaque também que é importante a gente falar nesse período do eleitoral, o TSE anunciou que o e-título vai poder ser baixado no dia da votação.
2: Mas antecipa, né? Porque aqui
1: depois
2: a gente
1: da
2: sabe,
1: BO, né?
2: Fica difícil. Vocês acham
1: que eu vou ter que baixar o meu de novo?
2: Demora,
1: porque cada eleição eu baixo
2: tá
1: e
2: acessando,
1: apago pra não ficar ocupando
0: sim,
1: é, memória do meu celular.
0: Eu também.
2: Vira uma bagunça.
1: Ah, ontem eu trouxe esse destaque e acabei não abrindo a notícia, mas eu achei bem interessante que a China vem estampando cientistas em outdoors pelo país pra incentivar os jovens a seguirem a carreira na pesquisa.
2: Ter uma referência.
1: Exatamente, bem legal, né? Ao invés de ter lá só os jogadores de futebol, artistas famosos, estão colocando aí também esses pesquisadores.
2: Cientistas e pesquisadores.
1: Pra fechar também, tem um convite aí pra turma, né? O Feirão da Aprendizagem do Senai conecta jovens e empresas aqui no município de Videira e vai acontecer amanhã também.
2: Eu vi que vocês estavam falando do Sandy Júnior ontem, né?
1: É,
2: pois então.
1: Será que eles vão voltar mesmo?
2: Sim.
1: Vamos fazer
0: será
1: um showzinho só.
2: Fim do mistério, Sandy Júnior preparam shows
1: lá
2: em estádio 20 anos após o fim da dupla. É uma novidade para o ano de 2027. É,
1: eles fizeram aquele deles. Remember lá em 2019, né? Celebrando os 30 anos de Sandy Júnior. E só aí agora, eu falei pro Fabiano, eu acho que eles ficam um pouco sem dinheiro, daí eles dizem,
2: vamos fazer um show, vamos arrecadar uma graninha.
0: É. Vamos pegar uns pila aí,
2: e se fosse
1: quero mandar meu filho estudar fora, essas coisas assim.
2: Agora tem Sandy Júnior, esse tudo.
1: Você sabe que, e eu digo um negócio pra vocês, tá? Esse lance da música tem muito a ver com a nostalgia que as pessoas sentem. É a mesma coisa que a Xuxa tá fazendo agora, que vai ter o show dela em Curitiba nesse final de semana também. É, trazendo, né, essa nostalgia. E como tá em alta isso, eu até comentava nos meus stories, porque tem algumas peças também do passado. Então, a moda, a música, o estilo de vida das pessoas, lá nos anos 90, anos 2000, tá muito em alta nos últimos tempos, né? E aí o pessoal vem resgatando essa nostalgia e tornando isso rentável também, né?
2: Com certeza.
1: E Sandy Júnior, obviamente, pela nostalgia. Tanto que naquela trend que teve da galera dos anos 80 lá, né? Se vestindo como os anos 80, foi um sucesso. Todo mundo gostaria de se ver naquela época. Será que a gente tá perdendo o gosto pelas coisas atuais? Será que não tá sendo criado tantas coisas boas, memórias
2: ou
1: boas?
2: Ou será que tudo tá sendo muito passageiro?
1: Pode
2: de repente
1: ser também.
2: As pessoas não estão
1: pode
2: conectadas olhando no agora e aí só ficou a lembrança do passado.
1: É.
2: Tava vendo uma notícia ontem, bem interessante, já que você falou de nostalgia. O Summer Electro Hits, que foi aquela coletânea de CDs que fez muito sucesso
1: clássica
2: anos 2000.
1: Inclusive o Vitamina é muito muito...
2: É muito nessa pegada, né? Do Summer Electro Hits.
1: Muita referência.
2: Eu vi a notícia de que eles fecharam uma parceria, a gravadora, né? A detentora dos direitos do Summer Electro Hits, com uma label, uma empresa que faz festas, eventos. E fecharam a parceria e vão lançar uma turnê do Summer Electro Hits pelo Brasil.
1: Ah, eu iria.
0: Isso é bom, hein?
2: Legal,
1: aqui,
2: né?
1: Aqui, ó, no só no...
2: Pensou? Live, love, generation. Muito bacana mesmo.
1: Você sabe que esse lance da nostalgia que eu tava falando, Fabiano, foi porque eles estão relançando aquele tênis da Adidas, o tênis Adidas,
2: o
1: que eles chamavam Aranha.
2: Aquele
1: Adidas
2: cinza
1: Aranha.
2: Com preto, lembra?
1: Meu sonho era ter um daquele. A galera
2: parece
1: da escola
2: tinha. Parece que tinha uma gradezinha, uma redinha por fora dele.
0: Sim, é para os aranhas.
1: Lembra
2: como
1: dele?
2: Nós, assim, jogamos mal.
1: Esse aqui,
2: mal,
1: ó.
0: Cara. Oh, esse aí, eu já tive isso aí.
1: Olha aí, você teve, né? Início dos anos 2000, lá, esse tênis aqui era moda demais. Era, custava 500 conto. E imagina 500 reais na época.
2: Ah, isso original, né?
0: Conhecia uns lá que vendiam.
2: Comprou com o Perigo. Conhece o Perigo?
1: Ah, é. Todo mundo odeia o Cris. Sola seca pra caramba. E aí eu lancei até aqui uma pergunta lá nos meus stories também. A galera tá interagindo por lá de coisas que a gente desejava ter e não podia, né? Por algum motivo ou outro. Ah, era caro.
0: Um motivo ou outro. Falta
1: não
0: de
1: tinha,
0: dinheiro, era só um motivo.
2: Um motivo ou outro.
0: Era,
2: sempre o mesmo.
0: Não tinha dinheiro.
1: É, mas tinha isso.
2: Ou comia ou comprava os desejos da criança.
1: E a galera respondeu aqui, ó, que tinha... Gostaria de ter tido, por exemplo, uma bicicleta Caloi com um cestinho na frente. Não pôde.
2: Era a famosa Cicizinha.
1: Cicizinha. Eu tive uma dessa. Eu ganhei usada, mas usei
2: tinha
1: um
2: a Monark.
0: Monark.
1: A Jaque também respondeu Caloi aqui 10. Que ela queria ter tido um MP3 player.
2: Ó.
1: Era chique também ter o MP3 player. Ou eu não tive nem o Discman.
0: Eu tive o MP3.
1: E gostaria.
2: Eu tive o MP3.
1: Gostaria
2: ganhei
1: de ter tido.
2: Um colega.
0: Discman eu não tive. Eu tive o Discman Walkman.
2: Também. O Walkman também.
1: Uma outra coisa assim, ó. Deu objetos desejados na infância, na adolescência. Teve uma que me respondeu aqui que uma casinha de verdade, daquelas que tinha na frente das casas, sabe?
2: Sim.
1: Aquelas casinhas de madeira, igual que você fez pra Valentina.
0: Sim.
1: Eu também sonhava em ter uma casinha daquela. Eu lembro que tinha uma prima minha que tinha na casa dela, quando a gente ia passar lá o final do ano.
0: Ficava
1: era
0: o
1: bem
0: dia
1: legal.
0: Inteiro.
1: Ficava o dia inteiro dentro da casinha e atendendo um telefone.
0: Calor.
2: Sabe que meu sonho também era ter uma casinha.
1: É, você não tem? Lá no condomínio?
2: A minha era alugada na época. Pensei o clima agora.
1: É. Que triste.
0: Mas agora se conquistou, né?
2: E agora sim, né? Financiamos, né? No condomínio, né?
0: Sim.
2: Aí tava mais em conta. A audiência participando e mandando mensagem. Vamos ouvir o que eles estão falando por aí.
1: Vamos nessa.
3: Boa tarde, galera da Rádio V, aqui é a Ivete. O que vai bem no hambúrguer? Muito queijo e maionese. Muita maionese.
2: Aí, ó.
3: Quero concorrer ao sorteio aí do Mestre das Carnes.
2: Valeu.
3: Boa tarde.
2: Quem mais? Fala aí.
4: Fala aí, povinho do Acesso Livre.
2: É nóis.
4: Tudo bem com vocês?
2: Bom.
4: É o Zeca falando.
2: Fala, Zeca.
4: Estamos aí na sexta-feira indo buscar a filhota na escola.
2: Uhum.
4: Queria participar aí no meu lanche. Todo sábado a gente pega o lanche lá em casa e não pode faltar cebola caramelizada.
2: Olha aí.
4: Se tem cebola caramelizada, tô pedindo.
2: Bom. Boa.
4: Valeu, turmada. Forte abraço.
2: Valeu, abraço. Obrigado pela audiência. Legal, né? Porque cada lugar chama de um lugar, né? Um fala lanche, o outro fala...
1: X.
2: No sul fala muito X, né?
1: É.
2: Ah, vamos comer um
1: lá
2: X,
1: pro,
2: né?
1: Lá pro Sudeste, São Paulo, Rio de Janeiro, ali naqueles estados, é só hambúrguer, né? Hambúrguer. Comer um hambúrguer, ninguém chama
2: de X.
1: E tem umas boa diferença também, né?
2: Ah, com certeza.
0: Tudão, né?
2: Tudão. Muito bem, bora curtir a novidade da Taylor Swift?
0: Bora.
2: Paciência zero, Fabiano. É a tradução. Patience zero.

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5: O El Niño deve deixar a primavera mais chuvosa em Santa Catarina e aumentar a atenção para temporais e episódios de chuva intensa. Segundo o meteorologista Leandro Puchowski, o fenômeno não causa a chuva diretamente, mas pode intensificar os sistemas que atuam na região. A previsão é que ele chegue ao pico entre outubro e novembro e depois perca força gradualmente. Isso não significa chuva forte em todo o estado ao mesmo tempo. Onde e quando os temporais ocorrerão só pode ser definido com previsões de curto prazo. A recomendação é acompanhar alertas de fontes oficiais sem alarmismo. Para mais informações, acesse portalrbv.com.br.
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2: Olha, agora são 5h29, gente, estamos de volta.
3: Sim,
2: ah,
3: sim.
2: Aposto que você estranhou, né? Se a gente falasse assim, você ia estranhar.
3: Bastante.
4: Eu ia dizer, tire o negócio do...
2: Ai, ai, ai. E aí, Fabiano, vamos falar de
4: que
2: quem?
4: Zantzi.
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2: Maravilha! 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
2: Boa, vamos trazer a informação, Fabiano?
3: Pá, mas tem uma notícia que apareceu agora, fui pesquisar pra ver se era realmente, e o título dela aqui aconteceu, e tem tudo a ver aqui, ó. Um homem que... ele tomou
4: o
3: Tadalafila, tomou demais, deu ruim.
4: Ah, mas
2: que
4: dá
2: que
4: mesmo?
2: Aconteceu?
4: Qualquer tipo de medicamento,
3: um
4: né?
3: Homem precisou de atendimento médico na noite de ontem no Hospital Regional Dr. Cleodon Carlos de Andrade, no município de Pau dos Ferros.
2: Após... você tá de sacanagem, velho.
3: Após apresentar uma ereção prolongada, quadro conhecido como priapismo.
4: Que ironia, priapismo. O nome da cidade, né?
3: Segundo é relatado no vídeo... enquanto as imagens eram registradas...
4: Pau de Ferros é o nome da cidade.
2: Pau de Ferro.
3: Pau de Ferro. O episódio teria ocorrido após o uso de Tadalafila de 20 miligramas acima da dose recomendada. O medicamento indicado...

0: para disfunção erétil. O caso chamou a atenção de pessoas na unidade e acabou circulando nas redes sociais. O paciente recebeu atendimento da equipe médica para avaliação e o tratamento, né? E esse, o priapismo, é uma ereção persistente que pode representar uma emergência médica.
1: Olha aí.
0: Então, qualquer medicamento que for tomar em excesso pode dar problema.
1: Exato, né? E
2: sabe
1: tem que
2: tomar com prescrição
1: médica.
2: O algoritmo, ele entrega, né? Muita coisa das coisas que você pesquisa. Eita, são as notícias,
1: Fabiano,
2: que começam a aparecer na sua timeline.
1: Olha ali. Olha ali.
0: Não quero nem ver vocês, então. Aí,
1: o Valderi mandou mensagem e escreveu: o que tem que ter com hambúrguer é uma coca bem gelada.
2: Ah, é verdade. E nesse kit que você tá concorrendo aqui do Açougue Mestre das Carnes, vai a coca, exatamente.
1: Mensagem da galera. Fala aí.
3: Boa tarde, galera da Rádio Ver, tudo certo? Aqui é a Ana Luísa.
1: Falando, Luísa.
3: Eu gostaria de concorrer ao sorteio do Mestre das Carnes. O que não pode faltar no meu hambúrguer é abacaxi flambado com bacon.
2: Oh, que delícia.
3: Uma delícia. Beleza? Muito obrigada, boa sexta.
1: Valeu. É isso aí. Alessandra também.
2: Também?
1: Abacaxi, fala aí. Mais.
4: Boa tarde, Rádio Ver, Alessandra. O que vai bem com um hambúrguer é bacon. Bastante bacon.
0: Bastante.
4: Quero concorrer também.
2: Eu acho que fica
4: o kit de hambúrguer dos mestres, mestre das carnes.
1: Boa, valeu. Boa sorte. Obrigado pela participação.
0: Não tem sal.
2: É verdade, o da Sulita é mais gostoso.
0: É top demais.
2: Ó, e a galera segue respondendo aí. Hambúrguer perfeito tem que ter muito. Aí vocês concluem aí, tá bom? Enquanto isso, vou trazendo a notícia, pode ser, Junior?
1: Por favor.
2: Vamos lá, então. Trazendo a informação para nossa audiência aí, falando especificamente sobre as eleições. A gente sabe que o TSE aí está sempre trazendo as últimas notícias, né? Cada vez mais perto da eleição. Então, o aplicativo e-título poderá ser baixado, inclusive, no dia da votação nas eleições de 2026. Tanto no primeiro turno, quanto no segundo turno. Vai ser dia 4, né, de outubro e, respectivamente, aí no dia 25 de outubro também. O anúncio foi feito nesta quinta-feira pelo presidente do Tribunal Superior Eleitoral, o ministro Cássio Nunes Marques. E a mudança vale também para o primeiro acesso ao aplicativo. Nas eleições passadas, o download e a ativação eram interrompidos no dia da votação para evitar uma sobrecarga do sistema. E aí, nesse ano, segundo o TSE, a infraestrutura foi preparada para manter o serviço disponível aí, Júnior.
1: Muito
2: é para funcionar.
0: É, mas é melhor garantir, baixar já.
2: Ainda assim, exatamente, a Justiça Eleitoral recomenda que todos os eleitores baixem e ativem o e-título com antecedência. Já baixou o seu aí para evitar uma concentração de acessos e permitir que confiram previamente os dados e serviços disponíveis no aplicativo, tá?
1: Isso aí.
2: Você pode encontrar o app aí, obviamente, na sua loja de aplicativos, né? E ele vai ser usado, inclusive, como documento oficial de identificação na hora de votar. Então,
1: legal.
2: Lembre-se.
1: Se organiza. Se organiza na vida, não deixa para última hora.
0: Faça já.
1: O Vini, do Mestre das Carnes, manda mensagem.
2: Mandou aí.
1: Fala aí, Vini.
5: Fala, galera da Rádio V. Tudo certo
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1: Valeu, Vinícius, aquele abraço pra você.
2: Valeu, Ana.
1: Tá aí, ó, deu um abração, recado pra hein? Galera, deu um recado pra galera. E hoje tá valendo o kit fala. Hambúrguer.
3: Fala pra nós aí,
1: kit
3: hein?
1: Kit hambúrguer.
3: Manda mensagem que tá valendo até as 6:30.
1: Não pode faltar.
2: Não pode faltar o quê? Que...
1: Hambúrguer perfeito tem que ter muito o quê?
2: É.
3: É, essa é a pergunta.
1: Maionese. Essa é a pergunta. E a galera maionese. Tá mandando mensagem. Fala aí.
4: Livre. Ah. É a Ali Regina. Fala gostaria de participar do sorteio do kit do Mestre das Carnes. E o que não pode faltar no hambúrguer é muito queijo, maionese, mostarda.
3: Bem derretidinho, né?
4: Muito bacon. Boa. E um ovinho frito, né? E um hambúrguer do melhor. Ah. Ótima sexta-feira pra todo mundo. Beijo.
3: Eu gosto de caramba. Milho. Jesus. Milho. Pra mim, milho tem que
1: milho
3: ter.
1: Cara, eu não gosto do milho.
3: O ervilha é...
1: Eu não gosto nenhum dos dois no lanche, sabe por quê? Porque você morde ele cai tudo no pacotinho,
2: sim,
1: cara.
2: Sim, depois
1: você
2: tem que estar catando.
1: Você vai comer só o milho depois?
3: Não, é muito bom.
2: Mas eu gosto.
1: Milho eu dispenso.
3: O milho
1: eu,
3: vai
1: agora,
3: bem.
1: Agora, queijo e maionese tem que
3: a
1: ter.
3: Cebola caramelizada que a nossa ouvinte falou aí também é uma baita ideia. Laura, o que não pode faltar aí? O que tem que ter muito no hambúrguer?
5: Tem que ter o pão.
3: Ah, não. Pão
2: tipo
3: é necessário.
5: Não, eu gosto...
2: Pão caseiro?
5: Eu vou contar uma coisa pra vocês. Eu, quando faz os hambúrguer, eu gosto de comer ele com... como é que é? Pão francês.
3: Verdade. Tem a casquinha que quebra.
5: É isso. Sim. Gosto. Mas eu comia mais, né? Agora não como, porque geralmente o pão francês, ele corta a gengiva.
3: Ah,
5: né?
3: É. Quando é muito seco. Muito dependendo seco, né? Do lugar que você pega.
5: Daí a mulher descobriu o tal do pão que não brocha lá.
3: Esse que é o pão que não brocha?
5: É mais macio.
3: É o pão de brioche.
5: Isso aí. Você é mais gostosinho, meu doce?
3: Ele é, tem uma misturinha ali.
5: Daí ela faz com esse
3: é
5: aí
3: gostoso,
5: agora.
3: É gostoso.
5: Daí não machuca a gengiva,
2: é
5: né?
2: É bom.
3: É pão do quê?
5: Que não brocha.
3: E tem funcionado?
5: Pão?
3: É.
5: O pão? Você quer saber do pão ou do hambúrguer?
3: Se você tem comido pão, deve ter.
5: Muito, muito pão. Muito pão. Gosto então, de pão. Beleza. Pão todo dia.
3: E cuca, você gosta também?
5: Cuca é bom.
3: Cuca é gostoso também. Inclusive, é o nosso patrocínio, o nosso oferecimento da piada de hoje. 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
2: Depois vou falar da cuca também.
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5: Um abraço pro Fernando.
3: É ele mesmo.
2: Fernando.
3: 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Você já comeu cuca Beludo hoje?
2: Dessa marca...
5: Não tinha desse no café, né?
2: Não,
5: era
2: hoje
5: só
2: ainda
5: de
2: não.
5: Doce, né?
2: Não, era só
5: caseiro, né?
2: Era só bolo.
5: Bolo caseiro.
3: É.
5: Então eu vou contar a piada.
3: Conta.
5: O menino estava passeando no shopping. Shopping center, que diz, né? O calço de shopping.
3: É,
5: de repente ele viu um televisor, a TV, né, que diz. Olhou, ele disse, olha papai, Philips.
2: Philips?
5: Aí o pai disse, não é Philips, meu filho, é Philips. Daqui a pouco o menino continua andando. Olha papai, Pilco. O pai disse, não é Pilco, meu filho, é Filco.
3: Oh,
5: aí o menino ficou indignado, falou com o pai. Futa que pariu, tiraram o pé do alfabeto.

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1: Rádio V, faltando 15 para as 6.
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2: Estamos de volta, gente.
3: Aqui na 102.
2: 102. 102.
3: 102.
2: Vamos falar de quem, Fabiano?
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1: Boa! Bem. 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
2: Bom demais. Um abraço pro Rafael que tá participando, mandou mensagem, mandou print, foto da tela, tá acompanhando a gente no site.
3: Olha aí.
2: Muito bem. Quem que mandou aqui? A Elisete, eu acho que é. Deixa eu só conferir o nome.
4: Cadê a Lua?
2: É isso. Cadê?
1: Hoje, não, hoje ela não
2: Elisete
1: veio.
2: Elisete mandou, disse, ó, pro Fabiano e pra Cris. Ontem não deu tempo de mandar, mas eu vi a lebre na Lua.
3: Eu tô falando
2: cês,
3: que cês tem
2: uma galera, vocês estão tomando um café diferente do meu, hein? Vocês estão vendo umas coisas...
1: Fabiano.
3: Eu vi uma lebre.
1: Depois que ele falou, então...
3: Todo mundo
2: tá
3: viu.
2: Aí pronto, daí agora todo mundo viu. É mais ou menos...

0: 14 horas integra as comemorações dos 77 anos da emissora, uma das mais antigas do estado, inclusive, né?
1: Uhum.
0: A Rádio Videira. Além de acompanhar a disputa pelo título, o público poderá aproveitar uma programação especial com gastronomia, feira de artesanato e a apresentação de uma banda aqui de Videira. E durante a tarde, a comunidade Santos Dumont fará a venda de pastéis de carne e chocolate, por 7 pila cada.
1: Olha aí.
0: Já a comunidade terapêutica São Francisco estará comercializando espetinhos por R$12, pão caseiro de 400 gramas por 7 pila, tem pão de leite caseiro por 10 pila, tem grostoli em bandeja por R$15, tem bolachas caseiras de maisena e fubá por R$20 a bandeja, e também tem nega maluca de 650 gramas por R$30 e cuca de farofa com goiabada por R$20. E as vendas, elas continuarão também após a missa. Então, a organização convida a comunidade a prestigiar, né, as iniciativas e aproveitar a programação lá na Rua Coberta. Amanhã você é o convidado especial.
1: Boa, tá dado o recado, hein? Vai lá.
0: Vai lá.
1: Muito legal mesmo.
0: Previsão do tempo é igual hoje,
1: né?
0: Então vai ser...
1: Bom,
0: top.
1: Um dia diferente para a família.
2: Boa.
1: Lembrando que hoje está valendo o kit hambúrguer do Açougue Mestre das Carnes. E aí você participa no 99101-1828 dizendo: hambúrguer perfeito tem que ter muito o quê?
2: Ih, já saiu um monte de coisa aí,
1: ah,
2: né?
1: O Rafael respondeu aqui, ó, eu não li a resposta dele. Ele disse que é milho verde, ovo frito e uma coquinha bem geladinha.
2: Ah, a coquinha vai bem. Ketchup ninguém falou, né?
1: Não. A turma é mais da maionese.
0: Tomatinho também.
1: Tomate.
0: É bom, né?
2: Bom demais.
1: Dá uma aguadinha no negócio.
2: É, o tomate fica meio aguado. É. Mas às vezes é bom, né? Tem que ter aquele molinho
1: ali, né? Mas daí põe maionese.
2: É.
0: Maionese.
2: Vou falar aqui dessa notícia que a China estampa cientistas em outdoors pelo país para incentivar os jovens a seguirem a carreira na pesquisa. Olha que legal.
1: Seriam vários
2: enquanto...
1: ou seriam mesmo?
2: Não, são vários, né? Eu não sei porque eles são tudo meio igual, né? Pois é.
0: É, vai saber, né?
1: Prossiga.
2: Enquanto... Bom, eu levei a sério e ele tava zoando. Enquanto boa parte do mundo enche os outdoors de influenciadores, atores, atletas, a China, que vai na contramão do mundo, resolveu apostar em outro tipo de ídolo, os cientistas. O país passou a estampar em painéis publicitários pelas cidades os rostos e as histórias de nomes importantes da ciência chinesa, com o objetivo de atrair mais jovens para a área da pesquisa.
1: Aquele momento, locutor raiz. Eu acho que deveria ter mais locutores de rádio nos outdoors.
2: Uhum. O doutor Drauzio Varela que ia estar nos outdoors aqui no Brasil. Enfim, esses outdoors destacam figuras como Qian Shuangxin, considerado uma das personalidades fundamentais para o desenvolvimento dos programas chineses de mísseis e exploração espacial.
0: Alemão?
2: A escolha dos homenageados repercutiu entre usuários chineses e estrangeiros, gerando comentários sobre o papel dos cientistas na sociedade atual. Muita gente acabou destacando que a iniciativa apresenta os pesquisadores como verdadeiras referências para crianças e jovens, em contraste direto com a exposição. Normalmente, cada influenciador, ator e atleta nas redes sociais e também na publicidade. É isso, mas hoje em dia, se você perguntar para uma criança o que ela quer ser...
1: Influencer. É. Antigamente era jogador de futebol.
2: É. Né? O youtuber.
1: O youtuber. Influência.
2: Ainda o youtuber já caiu também em desuso, né?
1: Tá mais uma influência.
2: É, mas tinha antes...
1: Gamer.
2: Eles,
1: querem
2: e
1: ser
2: antes
1: gamer.
2: Eles respondiam que queriam ser, sei lá, muitas crianças respondiam que queriam ser médicas, né?
1: Bombeiro. Policial.
2: Exatamente. Então a gente precisa fomentar mais, né? Também essas que são...
1: Dá visibilidade pro trabalho das pessoas,
2: profissões,
1: né?
2: Profissões importantíssimas.
0: Essenciais, né?
2: Ainda bem que tem gente pesquisando, né? E indo atrás de inovação.
1: Inclusive,
2: na medicina, na tecnologia.
1: Eu pesquisei e estou trazendo essa informação dos fãs de Sandy Júnior, que pode comemorar.
0: Uau, você é pesquisador, hein?
1: A dupla de irmãos vai se reunir novamente nos palcos. O anúncio que haverá uma novidade foi feito pelo perfil oficial da dupla. No post foi informado que em novembro eles vão contar tudo, mas deram um spoiler de que será um reencontro em 2027 em São Paulo. Aqueles shows em estádio. Então, se você é fã, vai se preparando, vai liberando o limite do cartão para poder participar, porque com certeza não serão muitas datas.
2: É, e não é barato também, né?
1: Também?
0: Também.
2: Tem tudo isso.
1: Fabiano,
2: mas
1: já disse
2: é uma experiência. O Fabiano é fã da Sandy.
0: Não,
2: ele é fãzaço.
0: O show não iria. Eu ia conversar com a Sandy.
2: Ah,
1: conhecer a história.
0: Lembrar do passado, né?
1: Isso.
0: As coisas do passado, né?
1: Tomar
0: um mate, né? Fazer uma baseada de pipoca.
1: Aí você ia chegar e ia dizer pra ela o quê? Tudo bem, eu trabalho em rádio. Eu toquei tudo muito. Bem.

0: Sua música na rádio era...
1: Toca teu som.
0: Turo, turo, turo aqui dentro.
2: Te lembra de mim, no show?
1: Ele vai falar. Esse turo, turo, turo aqui dentro.
0: Aqui dentro.
1: Eu, hein?
0: 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Bora curtir esse som do YouTube que ficou uma pedrada, hein? Música nova.
1: Já é do álbum novo que eu vou
0: Silêncio.
1: Falar?
0: Silêncio. É essa daí.

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12: Se eu usar minha voz de locutor pra voltar de novo, vocês vão ficar bravos comigo?
13: Não.
12: Ô Zé, vocês estão de volta com acesso livre?
13: Vai lá, Zé. Zé. 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
12: Muito bem.
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12: Chegou o momento de falar do esporte, vamos falar de seleção brasileira.
11: Nossa senhora.
12: Seleção brasileira. Herbert.
11: É.
13: Eu sei. Cara, que teve que, jogo, mas
12: que,
13: agora...
12: Que vergonheira, que vergonheira. Ó, pior do que o empate em 1-1 na sexta-feira de hoje, né? Hoje pela
11: manhã.
12: Foi a atuação diante da Austrália. O Brasil não demonstrou senso de urgência, não controlou o jogo e saiu no lucro com gol do Rayan aos 50 do segundo tempo. Torcedor que acordou cedo se viu no túnel do tempo 2 meses atrás, onde a seleção não conseguiu ser protagonista contra as equipes de menor tradição. A estatística até vai apontar um time com 65% de posse de bola e 16 finalizações contra 7 dos australianos. Definitivamente, os números não retratam um jogo, tiroteio

0: fraco, pouco controle com posse de bola. E também os torcedores começaram a criticar demais o Ancelotti, pedindo até a saída dele, porque não tem condições.
1: Nossa, mas ele tem contrato para 2030, gente.
0: Não tem condições. A galera não curtiu. O time continua apático.
2: Não, mas aqui também pegaram a seleção da... Contra quem foi?
1: Austrália.
2: Austrália, forte.
0: Nossa, gigante Austrália.
2: Campeão do mundo.
0: Gigante Austrália.
1: Tá doido.
0: Já a Turquia e França, a França ganhou, gol do Mbappé. Vitória da França, estreia do Zidane, né?
2: Mas aí o... Tá jogando ainda?
0: Não, né?
2: Tá bom.
0: Comando da equipe. Comando da equipe. E o Zidane...
2: Olha, eu não sei se...
0: O Mbappé saiu lesionado, hein? Dor no joelho esquerdo.
2: Ai, machucou.
0: Se botar o Zidane, ele vai...
2: Mas vai,
0: faz um atropelo pra cima da galera, hein?
2: Vai chover, porque se jogar a bola, hein?
0: É.
2: Meu Deus.
1: Nem precisava ter parado, né?
0: Era bom de cabeçada, né?
2: Mas pra que parar os campeonatos pra uma porcaria dessa aí?
1: Mas enfim, e agora dia 29 tem jogo do Brasil de novo contra a Austrália. Na terça-feira, se não me engano.
0: É terrível, cara.
2: Não tem.
1: Aí.
0: Muito
2: tem
0: ruim.
1: Falar dessa informação aqui que o Maracanã vai receber pela primeira vez uma partida da NFL nesse domingo, dia 27. Baltimore Ravens versus o Dallas Cowboys, que vão se enfrentar pela terceira semana da temporada regular a partir das 5h25 da tarde, em um dos principais eventos esportivos do fim de semana no Rio de Janeiro. O confronto coloca frente a frente duas franquias tradicionais da liga, que terá Lamar Jackson, bicampeã do prêmio MVP, como um dos principais nomes do Ravens, e do outro lado do Cowboys, a equipe contará com Dak Prescott em campo no duelo que marca a estreia da NFL no estádio Carioca aí. Quem vai se apresentar no intervalo vai ser o Rick Martin.
0: Inclusive os caras estão no Brasil, já vi publicações e os caras só numa boa, piscininha, funk, né? Curtindo o verão.
1: Vai ser o Pedro Sampaio e o Rick Martin que vão fazer o show do intervalo, que também é bem clássico aí da NFL.
0: Legal, o Pedro Sampaio, inclusive, que tá com música, né? Em parceria com ele.
1: Com o Rick Martin.
0: O Rick Martin, e diz que é pra ele é... Como é que ele... É ídolo, né?
1: Ele
0: gosta muito do Rick Martin.
1: O Rick Martin, ali nos anos 1997, 98, ele
2: mundial,
1: tava muito
2: né?
1: no auge,
0: estourou
1: né?
0: a bolha, né?
2: Mundialmente.
0: Os latinos fazendo sucesso pelo mundo.
2: Uma das principais novelas do mercado de transferências da Fórmula 1
1: Avenida
2: envolveu
1: Brasil.
2: O tetracampeão Max Verstappen, que ele renovou com a Red Bull até 2030. No entanto... O tetracampeão passou a ser ligado à McLaren antes do acerto. E o CEO da equipe, ele admitiu ter conversado com o holandês durante as férias da categoria. Mais do que isso, o gestor da equipe está papeando, né, com ele, aí, deixando as portas do time escancaradas para Verstappen a partir de 2028. Então, para quem se liga aí na Fórmula 1, né, os rumores que ligaram Verstappen à McLaren começaram em junho. Até então, a Mercedes era vista como possível destino do holandês em caso de saída da Red Bull.
0: Tudo bem, eu vi uma matéria aí a respeito do Roberto Carlos.
1: Eu tava pesquisando justamente
0: ele
1: isso.
0: Ele revelou detalhes num dos períodos mais difíceis da sua vida financeira, numa participação do Portugal Football Summit. Lá em Portugal, o ex-lateral contou que perdeu 99% do que havia ganhado durante a carreira no futebol após enfrentar problemas com empresários e questões familiares. Ele deixou um alerta, ele disse o seguinte: tive problemas com pessoas que me deixaram a conta zerada por causa de empresários e questões familiares. Perdi 99% de tudo que tinha ganhado no futebol. Cometi erros e por isso peço aos mais jovens que não façam o mesmo.
1: Caramba!
0: Assina
1: ganhou?
0: Contrato e tudo mais.
1: Ele fazia parte dos Galácticos na época do Real Madrid, né?
2: Sim. E quantos jogadores que das antigas que morreram,
0: pobre. Ou não souberam cuidar do dinheiro, ou
1: empresários
0: enganados.
2: Também.
1: Passaram a perna e tal.
0: O cara não tá ligado, né? Ele tá ali pra jogar bola, mas ele às vezes não tem esse suporte.
1: Por isso fica a dica aí, assistam o... Como é que é aquela série que a gente assistiu?
0: Do jogo.
1: Do Cauan Raymond. Como é que é o nome?
0: Jogada de risco.
1: Jogada de risco, eu ia dizer jogo perigoso.
0: É tipo isso. mas
2: também...
0: mostra um
1: tá
0: pouco.
1: Ali,
0: né?
1: É quase a mesma
0: um
1: coisa.
0: Os bastidores e como é importante ter esse suporte jurídico nesses contratos, cara. Porque esse que é o problema.
2: Tem que ter alguém de confiança.
0: Não dá, você tem que ter
2: que
0: alguém.
2: Que entenda.
0: Porque senão você vai assinar um troço ali e você tá ferrado.
2: Sim.
0: E aí, já viu.
2: O Inter voltou a ser alvo de uma cobrança na justiça. Agora relacionada ao técnico Zé Ricardo, que comandou a equipe em 11 partidas no fim de 2019. A ação do treinador cobra do clube mais de R$1 milhão e pede que o valor seja pago em até 15 dias. A cobrança tem origem em uma dívida dos gaúchos com o técnico. Em 2025, as partes chegaram a um acordo para reduzir o valor devido de R$ 723 mil para R$ 600 mil. O pagamento seria feito em 18 parcelas mensais de R$ 33.333,33. Parece que não deu certo, aí tiveram que acionar a justiça novamente.
0: Eita!
1: O Flamengo acabou se manifestando aí sobre o possível fim das bets também e alertando do impacto no esporte, né? O Flamengo, que é um dos maiores times aí do Brasil, falou numa nota oficial: o clube defendeu a manutenção do modelo regulado e afirmou que uma mudança abrupta nas regras teria reflexo sobre o esporte brasileiro e sobre empresas e trabalhadores ligados à cadeia das apostas. A discussão ganhou força diante da possibilidade de o governo federal adotar novas medidas para restringir ou proibir atividades relacionadas às bets. O debate envolve tanto as plataformas de apostas esportivas quanto os cassinos online e já provocou manifestações de clubes e empresas do setor. Então, a princípio, o Flamengo é a favor de manter, né, pelo que dá para entender, de uma forma regulamentada, né? Mas hoje ainda tem uma notícia lá no portal RBV também que chama a atenção, falando que a segunda maior causa de
0: endividamento,
1: de endividamento dos catarinenses
0: são as
1: bets e as apostas.
2: Pois é.
0: E aí? Dito isso, era esse o momento do esporte com patrocínio do Auto Posto Doca, conhecendo você
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0: troca.
2: Tá lá o Lebrão.
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2: Estamos de volta com Acesso Livre nesta sexta-feira, quase chegando no momento de descobrir quem fatura um kit hambúrguer
3: quem
2: do açougue
3: será?
2: Mestre das Carnes. E a pergunta que não quer calar é essa. Hambúrguer perfeito tem que ter muito o quê?
4: Muito. Tem algum ingrediente diferente que você...
3: Vinagretinho
2: também.
4: Vai bem.
2: Nossa,
4: tem que ter muito tempero. Eu
2: tem
4: acho que... Porque...
2: Bota tomilho, bota sushinho.
4: Acho que fica bom, hein?
2: Botou pimentão?
4: Botou pimentão? É. Fica bom.
2: Pimentão não dá, né, cara? Pimentão
3: acho
2: fica muito
3: foi
2: forte.
3: Foi falar do abacaxi já?
2: No abacaxi. Teve um ouvinte que mandou aqui.
3: É
2: um
3: bom
2: abacaxi
3: também, né? Muito bom.
2: Abacaxi, bacon, combina, né?
3: Um picles.
2: Picles é bom.
3: Agridoce.
4: Ai, bom.
3: Tudo é bom, né?
4: O agridoce me agrada.
2: Mas sabe que eu sou... Eu gosto dele mais simples. O hambúrguer, queijo e maionese.
3: Maionese.
2: É. Ou então uma geleia, pra dar um...
4: Um podrão.
2: Uma coisinha
4: daquele
2: assim.
4: Daquele jeito.
2: É, tem gente que mandou aqui. Teve uma ouvinte que mandou aqui. Com tudo que tiver direito.
4: Com tudo que tiver direito.
2: o
4: é o famoso
3: com...
4: tudo, né?
2: É.
3: Cebola, aquela...
2: Podrão.
4: Caramelizada?
3: Não, cebola...
2: Roxa.
4: A cebola...
3: Em anéis... Como é que é?
4: Onion rings.
3: Yes!
2: Anéis de cebola.
3: Anéis de cebola.
4: Não, eu não gosto de anéis de cebola.
2: Eu não gosto, cara, porque ali a cebola, ela
4: parece
2: fica...
4: que ela fica muito engordurada.
2: Ela não fica crocante, não.
3: É que tem que comer na hora.
2: Mas bem deixar. Na hora, tirou da...
4: Ó, hambúrguer. Tem que ter muita batata frita junto.
2: Combina, verdade. Hambúrguer com
4: batata. Todas as franquias de coisa
2: você
4: aí.
2: Você come um hambúrguer e tem uma batatinha junto pra acompanhar.
4: Tem que ter a batata frita.
3: Também. Uma combinação muito boa.
2: Boa. Vamos falar de quem, Fabiano?
4: E calórico também, né? Mas faz parte.
2: Mas não dá nada.
4: Azar. A Coca é zero.
2: É, pronto.
3: Daí balanceia,
2: fechou,
3: né?
2: Fechou.
3: Então.
2: O equilíbrio de tudo.
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2: Boa,
4: muito bem.
2: Fabiano.
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2: Entendeu, Fabiano? Modelo, não, sim. Locutora.
4: Ai, que tão bonitinha,
2: essa
4: né?
2: É
4: essa menininha.
2: Ai.
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2: Muito bem, vamos lá para nossa audiência. Mensagem de áudio, diz aí.
5: Boa tarde, quero participar do sorteio do Mestre
2: louco,
5: das Carnes,
2: tá no...
5: o que não pode faltar no hambúrguer.
2: Vamos voltar.
5: Boa tarde, quero participar do sorteio do Mestre das Carnes, o que não pode faltar no hambúrguer. É muito queijo.
3: O que que eu escutei?
2: Eu não
3: foi
2: sei.
3: Isso?
2: Foi
3: isso?
2: Foi o que você ouviu.
4: Ah,
2: uma
4: ouvi.
2: Criança gritou no fundo.
4: Coloca de novo.
5: Pode faltar no hambúrguer.
6: Demônio!
5: É muito queijo.
2: Repreendido!
4: Largou um demônio ali.
2: Repreendido.
4: Pra terminar sexta-feira.
3: No mínimo caiu o pão com a chininha no chão.
5: Será que quer participar do sorteio do Mestre das Carnes? O que não pode faltar no hambúrguer.
6: Demônio!
5: É muito queijo. É,
4: Suzana. Meu Deus! É muito queijo. Demônio! Não chama o bicho que o bicho aparece.
2: Ai, ai, ai.
4: O louco
2: ai, ai.
4: Bicho.
2: Esse menininho, ele... Esse é fera.
4: É raiz. É.
3: Ou chutou aqui, né?
2: Esse,
3: bateu.
2: Esse, a loira do banheiro tem medo dele, né?
4: É, por aí.
2: Lembra das histórias de ir no banheiro da escola? Na frente do espelho, que tinha que chamar a loira do banheiro.
4: A loira do banheiro.
2: Três vezes que ela aparecia.
4: Tinha que abrir e fechar a torneira.
2: Quem mais? Tem mais uma participação. Fala aí.
7: Boa tarde, rapaziada do Acesso Livre.
2: E aí?
7: Bom, aqui é o William. Gostaria de
4: William?
7: Participar do sorteio do Açougue Mestre das Carnes.
2: Valeu, William. Abraço pra você, obrigado pela participação.
4: Abração aí. Vou trazer essa informação, então, já que você tocou o som do U2 antes. Sim. Aqui, ele tá de volta com um novo álbum de estúdio, tá? 9 anos depois aí de lançar o último trabalho com músicas inéditas, a banda anunciou Carnaval de Luz, o seu 16º disco de estúdio, que chega nas plataformas aí no dia 13 de novembro. O novo projeto reúne 12 músicas e também marca encontros especiais ao longo da tracklist. Entre eles está a participação de Rosalía em The Mirror Maker e colaboração com Dolly Parton em Torn, faixa que encerra o
2: Dolly
4: álbum
2: Parton
4: aí
2: é
4: também.
2: Dolly Parton é aquela que morreu agora, né?
4: É, exato. É, em entrevista à Rolling Stone, o baixista Adam Clayton definiu o disco como... Se fosse brasileiro, era Dão Clayton.
2: Clayton Rasta.
4: Uma coleção extraordinária de músicas, diz ele. E também afirmou que o trabalho representa o ponto culminante de 5 décadas de trajetória da banda.
3: 5 décadas?
2: 5 décadas.
4: É, ué, cinquentinha, doido. Né? Os caras já estão velho.
3: Placa preta, né, que fala.
2: É, com certeza. Mas ficou muito legal mesmo. Eu acho que vem um álbum bem bacana. Pela amostra aí com a música Silêncio deles, já dá pra ver que os caras não vieram pra brincar. Acertar. Bom, chegou a hora de saber então quem fatura o kit do Mestre das Carnes. Fabiano, vamos conferir. Sim. Aqui quantas participações tivemos. 53 participações, Fabiano Trindade. E agora é com você, Fabiano, girando e rodando. Mas olha, a bolinha vai cair na casinha de número...
3: Parou. É número 39.
2: 39. Muito bem, vamos
3: quem
2: lá.
3: Será? Quem
2: ó,
3: será?
2: Mandou mensagem de áudio também. Foi essa pessoa aqui.
0: Boa tarde, galera da Rádio V. Tudo certo? Aqui é a Ana Luísa. Eu gostaria de concorrer ao sorteio do Mestre das Carnes. E o que não pode faltar no meu hambúrguer é abacaxi flambado com bacon.
2: Boa!
0: É uma delícia. Beleza? Muito obrigada. Boa sexta.
2: Parabéns, ó. Já foi aí no seu WhatsApp a orientação como é que faz pra retirar, tá bom? Só passar lá no açougue Mestre das Carnes. Fabiano Trindade, bom final de semana pra você.
3: Valeu,
2: até segunda.
3: Até segunda e cuidem-se.
2: Muito bem.
3: Nós estaremos de volta segunda.
2: Cris, amanhã
4: valeu,
2: cedinho.
4: Valeu, amanhã.
2: Não,
4: não, eu venho a uma.
2: A uma hora.
4: Amanhã é uma da tarde.
2: Vocês conferem que hora eu venho também, gente. Mas eu volto, eu volto.
3: Não tem compromisso, talvez?
2: Não, não, tem que trabalhar. Boa sexta. Feira. Feliz dia do rádio. Tchau, fomos
3: tchau,
2: embora.
3: Gente, boa noite.
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9: A proposta de delação rejeitada de Daniel Vorcaro afirma que um grupo ligado a Jacques Wagner receberia 3 milhões de reais por mês em negócios do Credicesta, 2 milhões via contrato com a PKL One e 1 milhão em dinheiro. Mas os documentos apresentados confirmam apenas a existência de contrato e de vínculos societários. Não comprovam que Wagner recebeu os valores nem que houve pagamentos de propina. A Polícia Federal e a PGR rejeitaram a colaboração por falta de provas suficientes. Wagner nega as acusações e a defesa de Vorcaro contestou a autenticidade do material divulgado. 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

0: Rádio B, agora chegou a hora de você curtir o Retro aqui na programação de 102.9, na melhor programação do seu rádio, aquele som do passado que marcou geração, marcou a sua vida, você vai relembrar junto com a gente a partir de agora aqui na B. Vamos lá, tá começando por aqui mais uma edição no oferecimento de Panificadora Novidades e hoje sextou, hein? Sexta-feira, dia 25 de setembro de 2026 e chegou a hora de nós curtir, começar mais ou menos assim, ó, Gigi D'Agostino, blá blá blá.
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0: Rádio V, o som de DJ Bobo, It's My Life, tocando por aqui na programação da Rádio V. Antes de Gida Agostino, Blá Blá Blá, abriu a nossa programação de hoje aqui. 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
0: Tempo bom em Videira, temperatura marcando 21 graus.
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0: De volta por aqui, tem mais músicas, tem Titãs, Polícia.
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0: Rádio V, o som de Lulu Santos, o descobridor dos sete mares, tocando pra você aqui em 102.9, Anti-Survivor com Burning Heart, e ainda Titãs com Polícia, tocando por aqui, fechando a primeira meia hora de músicas do nosso retrô. Tem muito mais ainda, tem mais meia hora de muito sucesso pra você recordar de clássicos que marcaram época. Tem um som de Blitz e Caleidoscópio depois do break pra você aqui na V. Rádio V. Rádio V71.
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A Radioatividade leva até vocês mais um programa da série a série. Dedique uma canção a quem você ama. Eu tenho aqui em minhas mãos uma carta. Uma carta de um ouvinte que nos escreve e assina com um singelo pseudônimo de Maria.

0: Rádio Vê, o som de Caleidoscópio tem que valer. Tocando aqui na programação, rolou Blitz com A Dois Passos do Paraíso. É a última sequência de músicas do Retrô, vai tocar já já, não sai daí.
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0: ver, Venga Boys com Wearing Gold to Ibiza, fechando a nossa programação do Retro de hoje por aqui. Antes, SMS com Rock Generation e Cassino Stay Tonight, fechando por aqui a nossa programação de hoje. Obrigado pela sua companhia, pela sua audiência. Na sequência vem aí o Válvula Rock e amanhã a gente volta a se encontrar por aqui na programação da Rádio V às 6 horas da manhã com o Despertador. Ótima noite, tchau, tchau.
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3: Após 15 dias, os trabalhadores dos Correios em São Paulo decidiram encerrar a greve e voltar ao trabalho nesta sexta-feira. O TST considerou a paralisação não abusiva, determinou o retorno e concedeu reajustes de 4,09% a partir de agosto, também aplicado a benefícios. A reposição dos dias parados poderá ocorrer em mutirões aos fins de semana, mas os critérios ainda serão negociados. Como a decisão anunciada é sobre São Paulo, sindicatos de outros estados ainda precisam definir a retomada localmente. Para mais informações, acesse portalrbv.com.br.
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5: 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E aí, tudo certo contigo? Aqui é o Léo Bettoni na sua sexta-feira pra trazer o melhor do rock das últimas décadas até as 9 por aqui na Rádio V. E a sequência hoje vai começar com Foo Fighters in the Clear. Então você já sabe, aumente o volume porque o Válvula Rock tá começando.

0: Que sonzeira, né? Nem eu esperava U2 lançar nessa semana o single Silêncio. Uma baita sonzeira, viu? E também passou por aqui os Engenheiros do Havaí, com datas e nomes, na primeira sequência de hoje. 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
0: A gente já tá de volta com o Válvula Rock para dar o gás na sua sexta-feira. Aumente o volume.
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0: Day, finalizando mais uma sequência com um clássico punk dos anos 90, Basket Case. O Cachorro Grande também passou por aqui com o Lunático, e no próximo bloco tem CPM 22.
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0: Jane's Addiction, finalizando mais uma sequência com Be Coward and Stealin'. 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Essa resposta você vai ter amanhã, às 5 horas da tarde, no Discografia Especial do Red Hot Chili Peppers. Então não perca e bora ouvir na programação da Rádio V.
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0: Eu fico muito feliz de você estar aqui junto comigo no Válvula Rock, curtindo muita sonzeira. Um abraço.
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0: Você acabou de curtir Madbox 20 com Push lá de 96. Também passou por aqui o Reação em Cadeia e na primeiro Lenny Kravitz com a pedrada Fly Away.
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0: Você tá curtindo a rádio Veio os Pixies com Monkey Gone to Heaven. Valeu demais por você estar ouvindo Válvula Rock e também estar curtindo a programação da Rádio V. Um abraço pra você que ouve pelo site, pela Alexa, pelo nosso aplicativo ou também pelo rádio.
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4: A Polícia Civil concluiu a investigação sobre a morte de Mariane de Fátima Ilco, de 33 anos, atropelada por um ônibus no restaurante Parada Matinhos, em Papanduvas, em agosto. O motorista, de 65 anos, foi indiciado por homicídio culposo no trânsito. Segundo a apuração, ele teria usado o celular antes do acidente e deixado o ônibus avançar enquanto Mariane passava à frente do veículo. A investigação também analisou imagens e dados da telemetria. O caso foi encaminhado às autoridades competentes. O indiciamento não significa condenação. 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
3: Muito bem, fechamos o Válvula de hoje. Eu vou ficando por aqui. Volta amanhã às 5 horas da tarde no Discografia. Espero você lá, viu? Fique agora com as últimas.

0: Está no ar a Voz do Brasil. As notícias do governo federal que movimentaram o país no dia de hoje.
1: Olá, boa noite.
2: Boa noite para você que nos acompanha em todo o país.
1: Sexta-feira, 25 de setembro de 2026.
2: Vamos aos destaques do dia.
1: Medida provisória vai proibir as bets no país.
2: A partir da publicação da medida, não será mais possível fazer apostas online.
1: Jogadores terão até 5 de outubro para retirar o dinheiro disponível nas plataformas. Luana Karen.
3: Plataformas e aplicativos de jogos vão sair do ar no dia 6 de outubro.
2: E o impacto das bets nos jovens.
1: Estudo divulgado pelo Ministério da Educação aponta que apostas online podem afetar 2 milhões de estudantes. Edinaldo Júnior.
4: Pesquisa estima que 986 mil potenciais ingressantes deixaram de se matricular em 2026 por causa dos gastos com as bets.
2: Mais experiência para quem quer ser professor.
1: Programa que prepara futuros docentes dentro das escolas agora é lei. Gabriela Noronha.
5: A bolsa é voltada para os estudantes de licenciatura que recebem um incentivo financeiro e a oportunidade de atuar na educação básica.
2: Hoje na apresentação da Voz do Brasil, eu, Mariana Jungmann e Luciano Seixas.
1: E acompanhe a gente ao vivo, acesse radiogov.ebc.com.br ou o canal Gov na sua TV aberta.
2: O governo federal decidiu, por medida provisória, proibir as bets no Brasil.
1: Quem tem os detalhes ao vivo é a repórter Luana Karen. Boa noite, Luana.
3: Boa noite, Luciano, Mariana, e boa noite aos ouvintes da Voz do Brasil. O ministro da Fazenda, Dario Durigan, anunciou 3 medidas tomadas pelo governo. A primeira determina a proibição das apostas online no Brasil, as chamadas bets. Por meio de medida provisória, que passa a valer a partir da publicação no Diário Oficial da União, as bets estão definitivamente proibidas no país. A MP também prevê medidas para impedir que esse tipo de propaganda chegue às pessoas e trata da devolução de recursos dos apostadores. A segunda iniciativa anunciada pelo governo é um projeto de lei em regime de urgência que será enviado ao Congresso Nacional com tipos penais para quem explorar ou operar apostas online no país. A terceira ação é uma nova versão do programa Desenrola, de renegociação de dívidas, que vai oferecer novas oportunidades para resolver dívidas antigas dos brasileiros. Sobre o mercado de bets, o ministro da Fazenda, Dario Durigan, destacou que as medidas adotadas pelo governo nos últimos anos, como a derrubada de mais de 70 mil sites de apostas ilegais, a proibição de que beneficiários de programas sociais fizessem apostas e a autoexclusão de mais de 1,5 milhão de pessoas das plataformas não foram suficientes para combater o comprometimento de renda da população e ainda trouxe um problema de saúde pública para o país.
6: E hoje a gente chega à conclusão que, mesmo feito esse esforço, a renda das famílias segue comprometida. Só no mercado que até então estava legalizado, a gente tem mais 60 bilhões de reais que foram para as empresas de apostas. 60 bilhões de reais que foram esterilizados do ponto de vista do uso das famílias, do uso na economia real. Mas mais que isso, nós estamos com um problema de saúde pública envolvendo as bets. Basta a gente ver os levantamentos, as pesquisas, casos de suicídio que a gente não pode admitir.
3: A partir da publicação da medida provisória que proíbe as bets, as empresas de apostas não poderão receber mais nenhum aporte dos apostadores. Os sites e aplicativos continuarão ativos apenas para que os apostadores resgatem o dinheiro já depositado na plataforma. Esses sites e aplicativos vão ficar online até as 23 horas e 59 minutos do dia 5 de outubro para que o cidadão possa retirar